o som da Sarah Larson, Lush Life. Ela foi confirmada como atração do palco Sunset no último dia do Festival Rock in Rio, que acontece em setembro. E a galera já tá doida pra ver toda a energia dela no maior festival de música do mundo, a Mix e a Rádio Oficial, claro. E a gente vai trazer todas as informações do Rock in Rio ao longo deste ano. E a gente continua com as melhores músicas no seu domingão à noite. Quer participar? Manda a sua pra cá no 11 983 408 mil, WhatsApp da Mix.

0: Saem as novinhas para desfilarem as coroas. Sim, a partir de agora, durante uma hora, você vai conferir as melhores músicas de todos os tempos da nossa programação no Baú da Mix. Tô vendo aqui que só tem clássico. E você pode participar nas redes sociais e indicar pra gente o som que você quer ouvir aqui, tá? No Instagram, no WhatsApp, tá valendo. Aumenta o volume, que essa aqui você vai curtir.
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carro da Mix. Mix One era 1990, esse grande sucesso do John Bon Jovi, Blaze of Glory. Gostou, né? Voltou no tempo. A gente vai continuar com esse clima de nostalgia até às 11 da noite. Tem mais uma aqui, ó. 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

0: clássicas da nossa programação, que estão de volta amanhã bem cedinho aqui na Mix. Mas pra você não ficar triste aí, depois do intervalo a música não para, viu? Pra você terminar muito bem aí o seu domingo com o melhor da programação Mix em todo o Brasil. E o baú já era.
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0: Mix, muito boa noite. Como é que estão as coisas por aí? Tudo bem? Bora lá começar mais uma edição do Mix Acústico. Hora da gente curtir os sons que você mais gosta na programação da Mix, de um jeitinho diferente. Versões desplugadas. Por aqui é só banquinho e violão. E claro que você pode indicar sua música acústica pra ouvir aqui na Mix também, nas redes sociais ou no WhatsApp. Bora começar muito bem aqui, vai.
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1: Mix, esse é o Freja. Amor pra recomeçar essa versão linda, né? Fechando mais uma edição do Mix Acústico com as músicas que você mais curte da playlist da Mix de um jeitinho diferente. Estão de volta amanhã bem cedinho aqui, ó.
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Mixa Taylor Swift, Kendrick Lamar, Bad Blood. Você tá curtindo as melhores músicas do Domingão à Noite da Mix? Cadê a sua? Manda pra cá. A gente gosta quando você participa no 11983408000, WhatsApp da Mix, ou nas redes sociais. Pode seguir, comentar, compartilhar. Dá aquela moralzinha pra Mix no Instagram. Você não tá fazendo nada, segue a gente aí no @RadioMixFM. Vai perder nem 10 segundos. E ainda fica por dentro das melhores promoções, tudo que rola aqui na playlist da Mix e as notícias do seu artista favorito. Falar em artista favorito, daqui a pouco meia-noite tem No Break, 2 horas de música sem comer.

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1: Mix, uma ótima madrugada pra você, tudo bacana por aí? Então tá bom, estamos chegando com mais uma edição do No Break. A partir de agora, você vai conferir 2 horas de música, sem blá blá blá, sem papo chato, sem enrolação, é só música direto, as melhores da programação da Mix. Partiu? Então aumenta o volume que tá no ar.
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0: Mix, se prepara. Agora tem Super Mix. A gente vai conferir uma atrás da outra. Só música legal, só música boa. Então aumente o volume nesta madrugada. Tá no ar. Mais um.
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1: Mix, tá rolando por aqui só música legal, então continua por aí curtindo. Este é o Super Mix.
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1: Mix, essa é a hora em que a gente dá um plus na programação. É o Super Mix trazendo muita música legal. Essa edição acabou, mas fica ligado que a qualquer momento estamos de volta.

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0: Olá, 6:04. Muito bom dia para você. O Jota Mix está começando. Vamos juntos até as 8 horas da manhã. Notícia, informação, prestação de serviço. Tudo para você começar mais uma manhã e mais uma semana também muito bem informado. Hoje, segunda-feira, 18 de maio. E vamos juntos aí. Hoje a gente vai falar sobre esporte, rodada do Brasileirão. Expectativa também de convocação para a Copa do Mundo. Pois é, bom dia, Rafa.
2: Bom dia, Zaldinha. Bom dia, ouvintes. É o assunto mais falado dos últimos meses e hoje termina a espera. Hoje também é dia de estreia na tela da VTV SBT. Tem o VTV Esporte Clube entrando na área a partir da 1:30 da tarde. Quem vai estar aqui conosco é o apresentador, o Fernando De Gaspar. Então vamos falar sobre isso e muito mais.
0: Muito bem, só afasta um pouquinho, Rafa, por gentileza, está estourando o microfone. Vamos lá, hoje é dia também de Se Liga no Porto e vamos falar do Seminário Internacional do Café com Adalto Corrêa, diretor executivo também da Associação Comercial de Santos. Então vai ter muita coisa legal aqui no nosso JMix.
2: Exatamente, esse seminário ele acontece amanhã, quarta e quinta, aqui na Baixada Santista e você não pode perder, vai saber todos os detalhes. 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Ativa o sininho para receber as notificações e também manda mensagem no nosso WhatsApp 99717-1067.
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2: Bora começar a semana e todos os dias dando uma boa notícia pra você que está do outro lado, porque claro, né, a gente gosta de sempre fazer essa primeira notícia com aquela positividade e inspiração. E acredita que essa história, ela pode servir como exemplo de coragem e principalmente de que a idade não tem limite ali para as pessoas começarem já a ter atitudes boas e empáticas. Um jovem herói sem capa brasileiro tem apenas 12 anos. Ele salvou a vida de um vizinho cadeirante de 18 que estava preso num incêndio dentro de casa. O Cauã ouviu gritos do vizinho logo cedo e foi com a mãe ver o que estava acontecendo. Quando eles viram que o carro da vizinha estava pegando fogo e as chamas rapidamente se espalharam dentro da casa, ele não teve dúvidas. Ele quebrou a janela e tirou o vizinho, que é cadeirante, lá de dentro. Ele disse que foi com muito sacrifício, a janela não abria, tinha uma trava, mas eles conseguiram abrir e aí outra pessoa acabou vindo ajudar também para poder fazer esse resgate. Importante trazer essa história, porque a Gisele do Cauã ficou muito, muito contente com a atitude do filho. Claro, triste pela ocorrência, mas diz que ele não pensou duas vezes e quando viu tudo acontecer, sabia que pela situação estaria bem difícil esperar a chegada dos bombeiros, que poderia ser tarde demais. E aí as chamas começaram numa falha mecânica no carro da família e na cabeça dele ele disse que só queria salvar o menino. Que grande gesto, e a gente sabe, claro, que tem que tomar cuidado numa atitude como essa, tem que ver ali se tem uma condição segura, mas nesse caso a história teve final feliz e o dano foi apenas material, até porque logo depois que houve ali justamente os bombeiros chegando, deu certo e a casa teve apenas um dano parcial. Então, muito importante a gente poder começar a semana dando parabéns pro Cauã, nosso pequeno grande herói.
0: 6:08, bom dia.
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0: Foi publicada ontem pelo The New York Post a primeira entrevista com o presidente Lula, depois que ele e o presidente Donald Trump se encontraram, né, no início desse mês por um encontro bilateral. E o presidente defendeu uma abordagem um pouco diferente frente ao presidente dos Estados Unidos, ciente de que está em um aspecto político diferente e oposto ao presidente dos Estados Unidos. O presidente Lula disse não ser necessário ter o mesmo alinhamento natural que o Trump, E isso principalmente o que ele tinha com o ex-presidente Bolsonaro para manter uma relação de ganhos mútuos. O jornal também citou algumas articulações do ex-deputado Eduardo Bolsonaro para convencer a Casa Branca a intervir no Brasil contra uma perseguição política a favor da direita. Mas o presidente Lula disse que não quis interferir na relação do Bolsonaro com o Trump, preferindo mostrar ao presidente norte-americano que os Estados Unidos têm mais a ganhar com ele na presidência do que com seu antecessor. Dessa forma, o Washington Post também declarou que a relação mais contenciosa entre o governo Trump e o de Lula começou a mudar depois de um encontro casual em setembro do ano passado. Na Assembleia Geral da ONU, pouco depois do Bolsonaro ser condenado, né, à prisão e por crimes suposta tentativa de golpe de Estado. Esse episódio marcou uma virada no que tinha e no que vinha sendo a abordagem mais dura dos Estados Unidos com a imposição das tarifas e a aplicação da lei Magnitsky, que também contra autoridades brasileiras. Desde então, o presidente Donald Trump passou a se referir a Lula de forma mais elogiosa, definindo-o como dinâmico e inteligente. Mas mesmo com essa melhora no relacionamento, o presidente brasileiro expressou ao jornal a preocupação com a falta de diálogo e cooperação na abordagem política do governo americano. Ele disse, abre aspas, espero que Trump possa ser convencido de que os Estados Unidos podem desempenhar um papel muito mais importante no fortalecimento da paz, da democracia e do multilateralismo. Será difícil? Sim, mas se eu não acreditasse na persuasão, não estaria na política. Fecha aspas para o presidente Lula. O Washington Post também destacou que, para além desses ganhos, né, para ter paz para o Brasil, que traz tudo isso, manter uma boa relação com Trump também é vantajosa para o presidente nos esforços para ser reeleito. E isso para esse quarto mandato, né, como mostrou a pesquisa Quest da última semana, afinal 60% dos brasileiros avaliaram que o encontro com o presidente norte-americano foi positivo. Então, sobre essa cooperação dos dois países, ainda tem muito, né, no combate ao crime organizado, que é um dos principais pontos também que foram colocados nessa conversa. Além disso, também o presidente Lula avaliou que não vê uma brecha para intervenção como foi a da Venezuela, como a captura do Nicolás Maduro no início do ano, ou em ataques contra embarcações do Caribe também, além de ameaças à invasão a Cuba. Tem muita coisa ainda para ser conversada. Os Estados Unidos ainda vão ter mais diálogos aí com o Brasil, com certeza. Agora, 6 horas e 41 minutos. Bom dia para você.
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2: Vamos fazer um levantamento eleitoral. Datafolha, que foi divulgado nesse final de semana. O Datafolha entrevistou 2.004 pessoas, terça e quarta da semana passada. A margem de erro é de 2 pontos percentuais para mais e para menos. O nível de confiança é de 95% e o registro no TSE o BR00290/2026. A gente faz aqui essa pesquisa que mostra, né, e foi divulgada ali pelo jornal Folha de São Paulo, que ainda há um empate técnico entre o presidente Lula e Flávio Bolsonaro no primeiro turno. Enquanto Lula aparece com 38% das intenções de voto, o senador tem 35%. Lembrando que esse levantamento, ele foi realizado antes da divulgação das conversas entre o Flávio Bolsonaro e o banqueiro Daniel Vorcaro. Nós até trouxemos aqui no JMix que um levantamento, já levando em conta essa questão, deve sair entre amanhã e quarta-feira. A pesquisa é a primeira divulgada, né? Então a gente traz essa questão. Houve justamente ali uma pergunta relacionada a quem as pessoas votariam nesse primeiro turno. Como a gente disse, né? Lula 38, Flávio Bolsonaro 35, Romeu Zema e Ronaldo Caiado estão com 3% cada, Renan Santos 2%, Samara Martins 2%, Augusto Cury, mesma porcentagem, os outros candidatos, Cabrassoli e Rui Costa, com menos de 1%. Em branco, nulo nenhum, 9%. Não sabe, 3%. Num segundo cenário, que incluiu o Ciro Gomes, o atual presidente e o senador, também aparecem empatados tecnicamente, né? A gente vê aqui os percentuais, foi de 37% para o Lula, 34% para o Bolsonaro, 5% para o Ciro Gomes, o Zema 4, Caiado 2 e o Renan Santos 2. Além disso, a gente tem também uma simulação de segundo turno. E nesse cenário, o Lula aparece com 45%. Nas últimas duas pesquisas, em abril, ele também tinha 45%, em março, 46%. Flávio Bolsonaro, agora com 45%, em abril tinha 46%, em março, 43%. Branco, nulo nenhum, 9% agora. Eram 8% em abril, 10% em março. Não sabem, não responderam 1% nos três últimos levantamentos.
0: 6h14, bom dia.
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0: Destaque segue para essa pesquisa também para o segundo turno. A pesquisa da Datafolha que foi divulgada nesse sábado trouxe mais informações. Diga, Rafa.
2: Eu comentei agora do segundo turno, desculpa até, Oswaldinho, só para a gente trazer uma outra abordagem a respeito da Pesquisa Quest. Houve até um erro por minha parte, desculpe. Foi da Pesquisa Quest que a gente teve também uma percepção em relação à redução de penas do 8 de janeiro. Então, se a gente puder trazer esse dado, é justamente um novo levantamento que foi realizado sobre essa questão. Então, a gente tem um outro levantamento que foi feito da Pesquisa Quest, que é a respeito da redução de penas e sobre os envolvidos em 8 de janeiro.
0: Então, a pesquisa traz nessa, divulgada nesse domingo, ela mostrou então que 52% dos entrevistados são contra a redução de penas aos envolvidos em 8 de janeiro. Né? De acordo com esses números, 52% contra, 39% a favor e não sabem ou não responderam, 9%. Essa é a opinião sobre a lei da dosimetria também, né? Favor, contra. Então, dessa forma, essa pesquisa foi realizada em todo o país entre o dia 8 e o dia 11 de maio. Na opinião sobre a redução de penas por posicionamento político, né? Então, quem aprova são 18%, são lulistas, 75%, né, desaprovam entre os lulistas e 7% não responderam. Na esquerda não lulista, 20% aprova, 72% não e 8% não responderam. Mais independente, 29% aprova, 56% não e 15% não responderam. Já da direita não bolsonarista, 64% aprovam, 30% desaprova e 6% não responderam. Já dos totais de bolsonaristas, 57% aprovam, 31% desaprovam e 12% não responderam ou não souberam. Isso seguiu nesse ponto desde outubro do ano passado. Já em dezembro, já caiu mais esse número. Em maio de 2026 também tem uma diferença. Lembrando que quando a Quest perguntou aos eleitores se eles acreditavam que a PL da dosimetria foi aprovada para reduzir a pena de Bolsonaro ou a de todos os condenados, 54% dizem reduzir a pena de Bolsonaro, 34% reduzir a pena de todos e 12% não sabem ou não responderam. Sobre a opinião sobre quem terá redução de penas, sobre a PL da dosimetria, a reduzir a pena do ex-presidente Bolsonaro ficou com 54%, a pena de todos os envolvidos, 34%, e não sabe, não respondeu, 12%. Então, trazendo aqui, né, sobre esse levantamento encomendado pela Genial Investimentos, foram feitas 2.004 entrevistas em todo o país entre 8 e 11 de maio. Margem de erro é de 2 pontos percentuais para mais ou para menos. Agora, 6h17, bom dia.
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2: Trazendo agora um levantamento importante que foi feito a respeito aí do custo de vida no Brasil. É importante destacar que, segundo especialistas, três fatores ajudam a explicar por que a renda no Brasil não tem acompanhado o custo de vida. Só para você ter uma ideia, baixa qualificação de mão de obra, baixa produtividade que empurra as pessoas a trabalharem mais horas e uma economia ainda relativamente fechada é o considerado ali essa questão. Principalmente porque a inflação segue descontrolada. Só para você ter uma ideia, a gente traz aí os números oficiais, existe essa questão principalmente em relação ao IPCA, que é referência ali para as decisões do Banco Central e também traz um panorama relacionado ao que as pessoas acabam tendo aí de percepção do custo de vida. São 9 setores anunciados ali sempre, e nesses 9 setores, a inflação ela tem sido bem volátil. Só para você ter uma ideia, em relação ao último IPCA que foi divulgado, se mostrou ali um número bem alto em relação ao custo de vida, principalmente porque o que mais pesou no bolso foi o gasto com supermercados, como as pessoas, infelizmente, têm tido bastante, e além disso também outros dados da economia que trazem o avanço dos preços ali no setor setor também de transportes, contas básicas e serviços essenciais. Isso acaba reduzindo o poder de compra da população e acaba pressionando muito a classe trabalhadora. Até porque a gente sabe o quanto é importante também que as pessoas tenham essa ideia de preço, pesquisem bastante para poder tentar ali driblar essas altas. Houve um aumento, né, em relação a principalmente essa questão dos alimentos e bebidas, que foi o que mais pressionou a alimentação. Na sequência, teve também um aumento de artigos de residência, saúde e cuidados pessoais. Então, os alimentos que mais tiveram alta foi a cenoura, com 26,63%, o morango, 17,35%, pimentão, 14,10%, melancia, 13,77%, o leite longa-vida, 13,66%, e a cebola, 11,76%. São itens que o brasileiro usa bastante. E em relação às quedas, mais por parte de frutas, como laranja-lima e banana-maçã, além de outros alimentos que se usa para cozinhar, como abobrinha, inhame, que tiveram todos uma queda expressiva de menos de... com 7% negativo. E quando a gente fala dessa renda subir, a preocupação até do presidente do Banco Central, Gabriel Galípolo, é justamente essa percepção social sobre a inflação. Ele discursou essa semana na quarta conferência anual do Banco Central e citou uma série de choques recentes, como a pandemia, a guerra na Ucrânia, a guerra tarifária nos Estados Unidos, alta do petróleo, e diz que o nível de preços acumulados pode ameaçar a credibilidade do BC aos olhos da população. Então, realmente, a gente observa que a questão dos alimentos, do custo de vida, está mais caro e que o salário muitas vezes não acompanha.
0: 6h20, bom dia.
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0: A Organização Mundial da Saúde emitiu uma nota na noite do sábado e uma declaração de emergência de saúde pública de importância internacional contra um surto de vírus Ebola na República Democrática do Congo e também em Uganda. Essa declaração foi dada após uma consulta aos estados afetados, que inclui um anúncio de emergência pandêmica, embora esse comunicado ressalte que o surto ainda não cumpre critérios de emergência pandêmica, tal como definidos no Regulamento Sanitário Internacional de 2005. Entre essas condições também é importante a gente trazer que levam o organismo internacional a qualificar como emergência e estão em 8 casos de contágio confirmados desde a sexta-feira, né, através de laboratórios. São 246 casos suspeitos e 80 supostas mortes na província de Ituri, na República Democrática do Congo. A gente traz porque é importante, né, 2 laboratórios confirmaram casos também, incluindo um óbito sem vínculo aparente entre eles, mas em um período de 24 horas em Uganda. Entre sexta-feira e sábado. Esses eventos são complicados, constituem uma preocupação muito maior também devido à possibilidade de uma propagação internacional da doença, da qual já foi até documentado em Uganda em 2 casos confirmados de pessoas que viajaram da República Democrática do Congo. O Centro de Controle e Prevenção de Doenças da África vem demonstrando muita preocupação com possibilidade de transmissão devido à intensa mobilidade populacional e também convocaram uma reunião urgente entre a coordenação de alto nível com entidades regionais e também internacionais, como, por exemplo, a Organização Mundial da Saúde e a CDC dos Estados Unidos, da China e da Europa. Nesse mesmo documento, a Organização Mundial da Saúde também recomendou ativar os mecanismos nacionais de gestão de desastres e emergências e estabelecer um centro de operações emergenciais e envolver também a comunidade através disso. Lembrando que o último surto na República do Congo aconteceu no final de 2025, né? Tratou-se de um 16º no país desde a descoberta do vírus em 1976. Agora são 6h22, bom dia.
2: E essa questão de saúde, ela é muito importante, até porque o Oswaldinho trouxe algo relacionado a uma outra doença que também está chamando a atenção. E a gente fala agora do hantavírus. A OMS, ela também disse nesse final de semana a respeito disso. E houve justamente uma avaliação que, nesse momento, há um risco baixo em relação ao foco detectado a bordo do cruzeiro Handius, que deve atracar hoje nos Países Baixos com o restante da tripulação. Nas ruas últimas semanas foi se falado bastante a respeito disso. O Cruzeiro despertou preocupação mundial após anúncio do surgimento desse foco no início de maio e deve terminar a viagem finalmente hoje. Na verdade, né, começou ali já uma expectativa em relação ao desembarque, quando houve a atracação agora às 5 horas da manhã no horário de Brasília, 10 horas horário local, mas até o meio-dia, horário da Europa, meio da tarde aqui, deve-se ter mais alguma informação. Lá vão desembarcar 27 pessoas que continuam a bordo, 25 membros da tripulação e 2 integrantes da equipe médica. O risco para a saúde pública foi reavaliado à luz das informações mais recentes disponíveis e o risco global continua baixo. Segundo a OMS, em um boletim publicado algumas horas antes da chegada do navio a Roterdã, houve outros casos, mas a população pode ficar tranquila nesse momento. Até porque, depois justamente do desembarque e aplicação de medidas de controle, o risco de transmissão deve ser menor. O surto de hantavírus, um vírus raro para o qual não existe vacina nem tratamento específico, causou 3 mortes e obrigou as autoridades de cerca de 20 países a manterem vigilância sobre os casos suspeitos e os contatos. Por isso, a gente vai seguir acompanhando e torcendo para que não seja nada mais grave.
0: 6h24, a gente vai para um break, daqui a pouquinho a gente está de volta com mais Jmix, você vai participando, mandando a hashtag aqui para a gente, hashtag parmesão, para você concorrer a nossa cola da Pedacinho de Só Alimentos, a gente volta já.
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2: Agora 6h28, estamos de volta com o nosso JMix. Você, claro, participa com a gente, manda seu alô, vai lá na nossa live, youtube.com/mixfmsantos, deixa o seu recado e também participa ali no nosso WhatsApp, que é o 99617-1067.
0: Agora 6h28, bom dia.
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0: Vamos lá falar da previsão do tempo. Vamos trazer uma informação importante aqui, porque aqui em Santos, né, o mar vai ficar agitado com ressaca, maré elevada e também as chuvas, né, que vão acontecer até a próxima quinta-feira. De hoje até quinta-feira a previsão vai ser assim, e também que as ondas vindas aí do sul atinjam 3,5 metros de altura. Essa ressaca se deve à passagem de uma frente fria aqui na nossa Bahia, aqui na Bahia de Santos, né? E também nas demais cidades da Baixada Santista. De acordo com o Núcleo de Pesquisas Hidrodinâmicas da Unisanto e também a Sala de Situações da Baixada Santista, vai ter elevação do mar na orla e no interior do estuário de Santos também, além de São Vicente e também ali em Cubatão. Então esses níveis estão previstos já a partir de hoje, segunda-feira, até a próxima quinta-feira também. Vamos trazer então a informação aqui da previsão do tempo pra gente. Nesse momento nós temos 21 graus, aí hoje uma mínima de 19 e a máxima de 23. Então a variação térmica vai ser bem baixa também. Sensação térmica nesse momento também de 21 graus. A gente vê que a previsão de chuva já para hoje, ela já chega um pouco mais forte a partir da 1 hora da tarde. Nesse momento, né, não chove aqui em Santos, mas a previsão a partir da 1 hora da tarde. A gente tem hoje aqui um índice ultravioleta bem baixo e a umidade ela está semelhante à de ontem também, 92%. O vento está calmo, 3 km por hora, então está bem tranquilo hoje, nesta manhã de segunda-feira, agora 6h30, 6h30. Bom dia para você.
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2: Hora falar do Bom Prato, porque vai ter mudança, inclusive várias pessoas já falaram sobre isso aqui no JMix, incluindo o prefeito aqui de Santos, Rogério Santos, e vai ficar fechado entre hoje e quarta-feira, justamente para essa mudança de endereço. Então, a unidade 1, lá do Mercado Municipal, vai encerrar as atividades e vai mudar ali para General Câmara, no número 454, na quinta-feira. A mudança tem como objetivo oferecer mais conforto e melhores condições de atendimento para os usuários. E o novo imóvel foi locado ali pela prefeitura, que é responsável também pelas adequações, pelas reformas. Já o governo do estado teve participação com 1,5 milhões para aquisição de equipamentos. Justamente para os frequentadores saberem, vai ter ali placas na porta para que eles possam, inclusive, ir para o novo endereço, mas nesses 3 dias tem outras unidades que poderão ser utilizadas. Tem o Bom Prato do Morro, que fica na Rua São João, sem número, no Morro São Bento. Tem também o Bom Prato da Vila Gilda, Rua Brigadeiro Faria Lima, 1349, no Rádio Clube. E tem o Bom Prato da Zona Noroeste, que fica ali na Avenida Nossa Senhora de Fátima, 517, na Caneleira. Além disso, tem uma unidade móvel, que é a Rua José Oséias Barbosa, número 1222, no Morro da Penha.
0: 6h31 agora, bom dia.
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0: Vamos falar da ETEC de Praia Grande, que abriu inscrições para o vestibulinho do segundo semestre desse ano. Se você tem interesse, você pode se inscrever até o dia 25 desse mês de maio, exclusivamente pelo site oficial desse processo seletivo. Lembrando que ao todo, a unidade vai oferecer 200 vagas gratuitas para cursos técnicos, que são presenciais no período noturno. Então, as aulas vão ser realizadas na sede da ETEC, né, na Praia Grande, que fica no bairro da Guilhermina. O exame do vestibulinho está marcado para o próximo dia 21, então, do mês de junho, 21 de junho, às 13h30, 1h30 da tarde. Então, são oportunidades, tá? Que estão distribuídas aí entre administração, comércio exterior, farmácia, informática e também recursos humanos. Lembrando que cada modalidade conta com 40 vagas. E é importante, a prefeitura ainda destaca que os cursos técnicos da ETEC são reconhecidos pela qualidade do ensino e representa uma grande oportunidade de qualificação profissional para jovens e adultos que desejam ingressar ou, claro, né, também se destacar no mercado de trabalho. Então, lembrando aí, mais uma vez, você tem até o dia 25 de maio agora para se inscrever e aprova o exame marcado para o dia 21 de junho, 1h30 da tarde. 6h32 agora, bom dia.
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2: Nosso RH da Mix está sempre on, por isso a gente traz para você vagas disponíveis de emprego em Guarujá. Se você tem experiência ali de carpinteiro, tem 13 vagas abertas. Tem vaga também para técnico de enfermagem, home care, são 10 vagas. Aliás, essa vaga exige uma atenção especial, porque ela está rodando já ali no PAT há pelo menos 2 meses. Então, se de repente você não tem essa qualificação, mas conhece alguém, indique, porque eles realmente estão precisando desse tipo de experiência. Então, técnico de enfermagem, home care, é muito importante que a pessoa possa ali, de repente, procurar o PAT de Guarujá para poder se candidatar. Tem vaga também para calceteiro, são 8 vagas, armador de ferros, 5 vagas, auxiliar de cozinha, 3 vagas, e tem vaga também para cozinheiro e garçom, além de ajudante de obras PCD, pedreiro e operador de máquinas. Quem quiser se inscrever, é só procurar o PAT de Guarujá, que tem outras vagas disponíveis também, a lista é longa, e você pode conferir no site guarujá.sp.gov.br, mas os interessados nas vagas que citamos há pouco podem ir de segunda a sexta, das 9h às 16h30, levando carteira de trabalho físico ou digital, documento oficial com foto, e aos sábados o horário é das 9h ao 12h30. O atendimento é na Santos Dumont, 1586, no Parcará, em Vicente de Carvalho. Boa sorte para você que, de repente, está precisando ou de um emprego novo ou, de repente, quer trocar de função.
0: 6h34, bom dia.
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0: Pensa você que é proprietário de bares, restaurantes, lanchonetes, tanto da área insular quanto da Continental de São Vicente. Atenção que você pode se inscrever, se credenciar a partir de hoje para o 11º Festival Gastronômico de São Vicente, promovido pela Prefeitura. O evento vai ser realizado entre o dia 1º e o dia 31 de agosto e as inscrições vão seguir até o dia 12 de junho. Se você tem interesse, pode se inscrever através de um formulário, né, que está sendo enviado, e se você tem interesse, pode mandar para a gente no WhatsApp, que a gente envia esse formulário para você. Ou também presencialmente na Secretaria de Turismo, na José Mourinho Fácil, 404, no 6º andar, ali no centro, segunda a sexta-feira, das 9h às 17h. Também o resultado dos estabelecimentos selecionados vai ser divulgado na segunda quinzena de junho através do boletim oficial do município. E é importante a gente trazer que os participantes deverão escrever pratos dentro de uma categoria do festival. Por exemplo, o prato bistrô, R$59,50. Ele é exclusivo para cafeterias, docerias e padarias, com combo para 2 pessoas. Tem também o prato snack, R$79,90, com combo de petiscos ou lanches para 2 pessoas. Prato tradicional, R$109,90, no menu convencional para 2 pessoas. Ou também um prato premium, até R$159,90, especialidade da casa, para 2 pessoas. Lembrando que esses combos poderão incluir acompanhamentos e bebidas, e as informações estão disponíveis também no edital. 6h35, bom dia para você.
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2: A dica que a gente dá é para você, de repente, que pode se inscrever ali para participar do seminário que vai acontecer amanhã e também na quarta-feira, que é o 2º Fórum Nacional de Economia Azul, que será aqui em Santos. Quem conta mais sobre o assunto é o Márcio Cruz. Já já a gente conta como se inscrever.
3: Sim, meu nome é Márcio Cruz, eu sou consultor de inovação do Sebrae e eu estou aqui para fazer um convite muito especial para vocês. Nos dias 19 e 20 de maio, Santos recebe o Fórum Nacional da Economia Azul, um evento produzido pelo Sebrae São Paulo e o Sebrae Nacional, que vem debater com especialistas de todo o Brasil a importância desse setor econômico, que movimenta em torno de 3% do PIB nacional. Então, atividades ligadas ao mar, que vão desde atividade portuária, produção de alimentos, transição energética, eles estarão aqui para poder entender como que nós podemos nos conectar a essas oportunidades, gerar inovação, gerar negócios e, mais do que isso, construir negócios que sejam inclusivos, sustentáveis e que, ao mesmo tempo, possam regenerar áreas que estejam degradadas. Então, nos dias 19 e 20 de maio, no Sindicato dos Despachantes Aduaneiros, a partir das 15h, teremos o Fórum Nacional. Se inscreve lá no Simpla. Espero vocês lá.
2: Muito obrigada ao Márcio pelo envio e lembrando que as inscrições são de graça. O fórum ele começa amanhã a partir das 15h no Sindicato dos Despachantes Aduaneiros, Rua Brás Cubas, número 3, no centro, e também vai ter atividades na quarta-feira a partir das 9h até a 13h. Quem quiser é só ir lá no Simpla e colocar Fórum da Economia Azul que você já encontra o link de inscrição de graça.
0: Agora são 6h37, a gente faz mais um break. Daqui a pouquinho a gente está de volta com esportes aqui no nosso J-Mix.
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0: Mix agora faltando 20 para 7. A gente já tá de volta. J Mix ao vivo e você participando aí com a gente, né? No nosso chat do YouTube. youtube.com/mixfmsantos ou também no nosso WhatsApp no 99617-1067. 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E boa sorte. 6h41 agora.
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0: Bem, vamos falar de esportes, tem muita coisa que aconteceu nesse final de semana e o que ainda vai acontecer hoje também, certo, Rafinha?
2: Certo, como diria a Ludmilla, é hoje a convocação da seleção brasileira para a Copa do Mundo, é hoje a estreia também do VTV Esporte Clube, tem muita coisa bacana hoje, daqui a pouco a gente vai falar justamente da estreia desse programa da VTV SBT, mas a gente vai começar falando aqui do nosso quintal do Campeonato Brasileiro, porque eu acredito que o Palmeiras está ali numa posição onde podia ter aberto mais pontos, mas os quatro primeiros, que interessante essa rodada, os quatro primeiros colocados permaneceram nas mesmas posições em que estavam na última rodada por conta dos resultados. Então o Palmeiras segue aí na liderança com 35 pontos, o Flamengo com 31 pontos, o Fluminense com 30 e o São Paulo em quarto com 24. Mesma questão do Atlético também com 24. Então a gente está trazendo, e na verdade os cinco primeiros estão na mesma posição em que terminaram na última rodada. E pelo visto, né, o São Paulo está brigando ali para perder a colocação, porque depois que perdeu a liderança e o técnico, que foi inexplicável, nunca mais conseguiu se recuperar com bons resultados. Então teve a derrota no sábado contra o Fluminense, sem ainda o Dorival Júnior, o Fluminense também sem o Hulk, mas... E aí, Oswaldinho?
0: É, aí quem permanece ainda na outra ponta, né, que a gente pode trazer aqui, é a Chapecoense, que segue, né, na lanterna aí do campeonato com 9 pontos, depois o Mirassol na 19ª posição, o Remo também, que o Remo tá subindo, hein, Remo conseguiu ganhar ontem também da Chapecoense, né, 3-2, um baita jogão também, e o Corinthians agora que tá ali na zona do rebaixamento também em 17º, o Santos abre ali a última posição, né, fora da zona do rebaixamento ali, e também temos Grêmio, Vitória, Cruzeiro, Vasco, pessoal, tudo ali dentro dos 20 pontos. Bom, vamos falar então desse jogo, né, que a Rafa está colocando aqui. O Fluminense até que jogou para vencer mesmo ali o São Paulo, e o São Paulo não conseguiu se encontrar muito em campo, não, por essa rodada do Campeonato Brasileiro. A equipe do Rio foi superior na maior parte do tempo ali, né, com controle de posse de bola, também com presença mais ofensiva, e aí assim abriu esses 2-0 ainda no primeiro tempo, o John Kennedy e o Canóbio. E aí no final do segundo tempo o São Paulo conseguiu mais ou menos ali, né, esboçar uma reação, descontou ali com o Dória, mas no finalzinho do tempo até o Soteldo marcou mais um gol, mas o VAR colocou no impedimento. Foi mais ou menos um resumo aí desse jogo dos tricolores, né, tricolor paulista e o tricolor carioca. Então com esse resultado, como a Rafa falou, o Fluminense chegou a esses 30 pontos e se igualou ao Flamengo agora também, né, que era para ter encurtado essa distância ali, né, mas o Flamengo acabou também não chegando, empatou ali apenas com um ponto a mais, então o Flamengo em segundo com 31 e o Fluminense chegando com 30 pontos na terceira colocação, Rafinha.
2: Exatamente, e o São Paulo, ele tem um péssimo retrospecto como visitante, então isso também atrapalha bastante, até porque o time não está vencendo há 2 meses quando joga longe do Morumbi, e isso é péssimo porque a gente pega a tabela e a gente observa que os últimos 5 jogos, né, o São Paulo teve 3 derrotas, um empate e uma vitória. E foi um retrospecto muito ruim, até se comparado a outros times que estão fora da zona de rebaixamento. Tanto é que o único time que perdeu mais do que o São Paulo foi o Chapecoense, que está em último, que perdeu 4 vezes. Todos os outros ou empataram ou venceram. Então, o São Paulo, realmente, essas 3 derrotas nos últimos 5 jogos chama muita atenção, porque liga um alerta e, mais do que isso, o São Paulo só está na 4ª posição por incompetência dos outros, porque por mérito próprio aqui não é. Então, a gente sabe que tem justamente essa cobrança por parte da torcida. Agora, com a mudança, novamente, a vinda do Dorival Júnior, vamos ver como vai ser ali o trabalho, mas a gente espera que, de fato, tenha aí uma melhor sequência, porque agora vai ter a parada da Copa, então os times vão ter um tempo aí para se preparar, fora os outros campeonatos. Mas vamos falar um pouquinho agora do Palmeiras. Palmeiras também perdeu a chance ali de estender mais a diferença contra o Flamengo, acabou empatando em 1-1 contra o Cruzeiro dentro de casa, e chamou bastante atenção o posicionamento desse Palmeiras, até porque foram 2 golaços, né? O Arroyo abriu para os mineiros e depois o Felipe Anderson também fez um golaço pelo Palmeiras, mas a gente sabe que é muito pouco, ainda perto do que o time tem a oferecer. Então é importante também trazer essa questão, porque o Palmeiras, que já abriu 6 pontos de vantagem contra o Flamengo, segundo colocado, agora viu a vantagem reduzir para 4 pontos nas 2 últimas rodadas.
0: A impressão que dá, Rafa, é que os jogadores, principalmente aqueles que são selecionáveis, né, e que podem ir para suas seleções, não só a brasileira, mas todas as outras, que afinal o Campeonato Brasileiro é um celeiro, né, de selecionáveis aí para todas as seleções daqui da nossa América do Sul. A impressão que dá é que esses selecionáveis, eles não estão botando muito o pé firme ali, parece que está com certo receio de, né, de jogar e de repente se machucar, ficar de fora da Copa. A gente viu que vários jogos nesse final de semana tivemos jogadores ali não lesionados, mas machucados, né? Diversos jogadores que saíram ali sangrando, que saíram com pegada bem forte, assim. Então, esse jogo do Palmeiras deu para perceber um pouco que alguns jogadores meio que tiraram o pé, né? Então, por isso, esse empate aí também na noite do sábado. Pelo menos é uma visão que eu acabei vendo ali do pouco que eu vi dos jogos, eu acabei tendo nesses jogos. Você vê também no Corinthians aconteceu a mesma coisa, né? O Corinthians também acabou perdendo pro Botafogo e tal. Então, Palmeiras, bom, vamos lá. Agora, somando esses 35 pontos, como a Rafa falou, segue, né, na liderança do brasileiro. Vai ter um confronto direto agora com o Flamengo sábado que vem, e mesmo que perca, o Flamengo ainda não vai perder a liderança, já que o Flamengo deixou passar nesse final de semana também a oportunidade de colar mais no Palmeiras também. O Cruzeiro agora com 20 pontos, né? Fechando aí, pelo menos fechou no sábado com a 12ª posição. Agora a gente dá uma olhadinha aqui na tabela ainda, 13º o Cruzeiro agora, né? Depois dos resultados, então ficou dessa forma aí, o Palmeiras segue líder do campeonato.
2: Mas a gente traz aqui também que os outros campeonatos podem ser ali também o fiel da balança. O Palmeiras na Libertadores é o líder do grupo, mas está com um grupo que está muito competitivo. O Palmeiras está como líder do grupo F com 8 pontos, logo atrás vem o Cerro Porteño com 7, o Sporting Cristal com 6. E o Palmeiras joga contra o Cerro Porteño nessa quarta-feira em casa, 21h30. Em relação ao São Paulo, o próximo compromisso é amanhã contra o Milionários. O São Paulo, que também está num grupo competitivo na Sul-Americana, é o líder com 8 pontos do grupo C, mas tem ali na cola o O'Higgins e o Milionários, ambos com 7 pontos. O Boston River está com nenhum ponto, então não tem nem mais chances de se classificar. Mas lembrando, o São Paulo precisa vencer o Milionários amanhã no Morumbi, e depois tem mais uma rodada somente, e vai ter também um confronto ali teoricamente mais fácil, que é contra o Boston River. Então tem que aproveitar amanhã para vencer, e depois também, porque depois a briga vai ficar entre Milionários e O'Higgins, caso dê algo errado para o São Paulo. Mas agora, voltando à chave Brasileirão, o Corinthians ontem também teve ali um jogo que teve até uma injustiça, né? Que teve o hat-trick do Arthur Cabral, do Botafogo, mas na hora de escolher o melhor do jogo ali, o craque do jogo, escolheram o Garro. A torcida corintiana em massa votou, né? Mas, sem sombra de dúvidas, o Arthur Cabral fez acontecer e fez esse Botafogo aí respirar um pouco mais aliviado contra um Corinthians que estava tendo dinizismo, uma lua de mel, quero ver agora, de novo na zona de rebaixamento. Vamos aguardar e ver. E aí, Oswaldinho?
0: O que chamou a atenção é a despedida do Barbosa, né? A despedida dele já acertado com o Palmeiras. O Alexander Barbosa fez o último jogo dele no Nilton Santos como jogador do Botafogo. Então agora, como o time vai fazer dois últimos jogos antes da parada da Copa fora de casa, então o Barbosa não joga mais no Nilton Santos pelo Botafogo. Se emocionou bastante também depois do apito final, trouxe família para dentro do gramado, né? Distribuiu camisa ali personalizada para alguns botafoguenses e também para alguns torcedores que ali estavam também. Bom, é uma atuação diferente ali, né, dos dois clubes, e lembrando ali que o destaque do Botafogo na temporada, que é o Danilo, ele não jogou, foi cortado da partida de última hora por motivos pessoais, né, não justificaram muito, lembrando que o volante tem 12 jogos brasileiros e não pode mais atuar por outro time na competição caso entrasse no jogo ontem. Então, esses motivos pessoais podem ser isso também, né? Então, ele segue com o futuro incerto ali, então foi cortado. E ele é um provável, ou possível, vamos dizer assim, nome na lista do Ancelotti de hoje para a Copa do Mundo. Nessa convocação de hoje, é um dos nomes cotados para estar aí na Copa do Mundo.
2: Pois é, e a gente vendo aí justamente esse confronto chama atenção para algumas questões. Eu assisti parte do jogo e eu vi o seguinte: o Corinthians, ele está muito perdido em campo. O Botafogo tem um outro porém que a gente precisa levar em consideração. O Botafogo tem ali uma SAF conturbada, houve várias polêmicas, direito de imagem atrasado, salário atrasado, e mesmo assim, ontem o Botafogo jogou como um time muito profissional. Foi para cima, conseguiu ali o resultado na bola, e hoje está com 21 pontos, e os últimos resultados foram justamente ali uma vitória, depois teve um empate, uma derrota, outro empate, e agora essa vitória. Então, subiu 3 posições na tabela, e a gente sabe que é muito difícil quando acontecem esses fatores extra-campo para os jogadores ali ficarem numa boa, mas o Botafogo mostrou ali que está com a cabeça em dia. E também, né, vai ter aí, assim como o Corinthians, algumas questões nos próximos jogos. Falando primeiro do Botafogo, o Botafogo vai jogar pela Sul-Americana na quarta-feira, 9h, contra o Independente Petroleiro, que é o último colocado do grupo E, que o Botafogo lidera com 10 pontos. Está até numa situação um tanto quanto tranquila, porque o Caracas, que é o segundo, está com 8 pontos e o Racing está com 4. E o próximo jogo é contra o Caracas, então pode ser um confronto direto na semana que vem. Já o Corinthians está ali como líder, foi aliás o primeiro brasileiro que se classificou de forma antecipada na Libertadores, é o líder do grupo, está até com uma certa folga, está com 10 pontos ali, então vai jogar contra o Peñarol fora de casa na quinta-feira, 9h30, mas tranquilo, né, Oswaldinho? Classificado é outra coisa, né?
0: Classificado na Libertadores, garantiu vaga nas oitavas de final também da Copa do Brasil, passou tranquilamente ali, então, pelo Barra, e só que, né, no Campeonato Brasileiro ainda não engatou, então é isso. É,
2: exatamente, né, e trazendo justamente essa questão da Libertadores, a gente vai falar das outras participações que temos aqui de brasileiros, porque o Oswaldinho bem disse, né, a respeito do Flamengo, inclusive a gente vai ter o Flamengo aí como é o líder do Grupo A, vai jogar quarta-feira contra o Estudiantes. A gente tem também aqui no Grupo C o Fluminense, que já está numa situação muito complicada, diferente do Flamengo, é o Lanterna do Grupo C, também joga amanhã contra o Bolívar. E tem também, né, Cruzeiro, Corinthians, que a gente já falou. O Cruzeiro está no Grupo D ali como segundo colocado, vai jogar contra o Boca amanhã 9h30, mas por mais seja um confronto difícil, o Boca está em terceiro lugar do grupo, o Cruzeiro em segundo. E aí a gente tem também o nosso querido Mirassol, que a gente falou bastante, o Mirassol dando aí um show na Libertadores, líder do Grupo G, está com 9 pontos, está classificado e vai jogar contra o Always Ready.
0: E então, vice-lanterna no brasileiro, né?
2: Pois é. São choices, né? Como a gente fala, são escolhas. E para falar do Santos, a gente tem um reforço aqui que chegou no estúdio, que é o Fernando De Gaspari, que hoje começa aí a apresentar o VTV Esporte Clube, mas o De Gaspari, que gosta bastante de esporte, já cobre esporte há algum tempo, vai contar um pouquinho pra gente um pouco do Santos, um pouco da seleção, um pouco desse programa. Tudo bem? Bem-vindo.
3: Bom dia, Rafa. Tudo bem? Bom dia, Oswaldinho. Bom dia aos ouvintes da Mix. Vamos começar falando do Santos?
2: Vamos
3: já, começar. Já pegando essa toada aí que vocês são Campeonato Brasileiro, Libertadores, né? Estive trabalhando ontem em Itaquera.
2: E aí?
3: Foi uma bizarrice, desde antes do jogo até depois, né? Foi assim, uma quantidade, uma sucessão de absurdos com, que acontece com o Santos, que é inacreditável. Começa que o Cuca escala mal o time, vamos ser sinceros, né? O Cuca escolhe o Moisés, mal escolhido, isso não é engenheiro de obra pronta, tem conversa de WhatsApp com outros colegas jornalistas falando assim, pô, o Moisés na ponta esquerda não dá, e o Mike também tá sem confiança. O Mike tá de bucho cheio, né? O Mike já ganhou muito dinheiro, ganhou muito título, já não quer mais nada com nada, né? A gente percebe isso. E então ele tem duas opções ruins. Aí você fala assim, ah, mas na lateral direita o Igor Vinícius não podia jogar. Improvisa o Gustavinho, expõe a diretoria, mostra que o elenco é ruim, que o elenco é curto, entendeu? Dá um jeito ali, mas não escala o Mike. O Mike não tem condição. E o Moisés também não. Tanto é que o Moisés vai muito mal. Aí o jogo começa, o Santos toma contra-ataques, né? Logo, acho que é 2 minutos, eu não me lembro exatamente. Toma contra-ataque, foi bem na minha frente. O Lucas Veríssimo não consegue ganhar a velocidade do...
0: Bola nas costas.
3: Sabe? E aí o Santos toma 1-0 e 2-0, rapidinho assim. E aí você começa a reparar que só os jogadores do Santos escorregam. Vocês repararam isso?
2: Sim.
3: Todo mundo escorregando. Todo mundo, pô. Aí você fala assim, ai, mas molharam o campo? Não, não molharam. Tava chovendo antes do jogo, choveu. Mas o Santos fez uma opção errada por chuteiras. Porque assim, se o problema fosse o gramado, e o gramado da Neoquímica Arena, ou do Itaquerão, como eu prefiro, escorrega mais? Escorrega mais do que os outros. É um gramado híbrido, misturado lá, sintético, enfim... Mas se fosse esse o problema, o Coritiba não estaria escorregando.
2: Exatamente.
3: O Coritiba não estava, estava só o Santos.
2: Não, e na Vila já teve jogo pior do que a chuva de ontem cair em Itaquera.
3: Sim.
2: E o Santos jogou melhor e ganhou.
3: Não, mas não, sabe, não adianta colocar a culpa na chuva. E

0: Neymar, eu tô vendo, ele tá sentindo alguma coisa, ele aponta pro banco, só que ele não faz o sinal de substituição, ele só faz um sinal que, imagino que seja atendimento. Ele vem na beira do campo e tá sendo atendido ali na panturrilha, eu até penso assim, ah, acho que o Neymar vai sair. Se ele sentiu alguma coisa de leve, ele vai sair, porque ele não vai pôr em risco tudo que ele trabalhou até agora, pra ter uma lesão muscular e não poder ser convocado. Aí, daqui a pouco, o Robinho tá assim, o Neymar tá do lado, e sobe a placa, aponta o 10, né, na placa que é o Neymar saindo. O Robinho entra, não sai ninguém, o Neymar tá do lado de fora do campo, na linha, assim, bem rente à linha, mas do lado de fora. E aí, quando o Neymar quer voltar, o juiz fala assim: não, você foi substituído. Ele: não, mas como assim foi substituído? Não, você foi substituído, subiu a placa. E o Robinho não reparou, o Neymar não reparou, eu não consigo, eu não vi imagem suficiente para ver se o Cuca e o César Sampaio repararam. E aí
1: não,
0: começa...
1: na verdade, o Robinho acabou entrando, porque ele teve a sinalização. Se ele não tivesse entrado e tivesse esperado, podia corrigir ali esse equívoco. É porque ele já pisou, quando subiu a placa, ele pisou em campo, ele não percebeu que o Neymar estava do lado dele.
0: Uhum.
1: Por isso, quando ele entrou, aí depois até o juiz falou: olha, não pode porque o Robinho já entrou. Se ele tivesse aguardado, quem sabe teria consertado ali a confusão.
0: É, e aí o quarto árbitro falou assim: ah, César, você falou que era o Neymar, que não era o que estava no papel, porque no papel...
1: Que era uma real para ser... Pra
0: não,
1: trocar.
0: Era no Escobar.
1: Ah, o Escobar.
0: César, você falou que era o Neymar. Aí resta a gente saber, assim, o que diz a regra? A palavra sobrepõe o papel ou não? Teria que valer o papel. O Santos teria que fazer um novo papel mudando. Se mudou de ideia que não seria o Escobar, seria o Neymar, né? A gente tem que ver essa questão da regra. Já tem gente levantando se isso é um caso de anulação da partida, porque existe o erro de direito, o erro de fato.
2: O que vai na súmula, né? Na súmula vai o que estava no papel 31, que era o número, mas a substituição foi o 10, o que vale de verdade?
0: É lógico que agora a comissão de arbitragem vai ser corporativista, a comissão, não, deixa eu corrigir, a equipe de arbitragem vai se defender, natural, né? Mas a gente precisa entender o que diz a regra, quais são os próximos passos. Foi uma bizarrice só, né? O Santos é uma bizarrice, a diretoria do Santos é uma catástrofe, é uma coisa assim absurda, problema de montagem de elenco, logística. O Santos tem chegado atrasado nos jogos, não aconteceu isso agora, mas tem chegado atrasado nos jogos. Isso é óbvio que atrapalha a preparação da equipe. Logística do Santos erra o endereço. Rafa, eu vou te passar o endereço. Olha, você vai lá na minha casa, eu te dou o endereço errado. Tem acontecido com o Santos,
1: difícil, né?
0: É absurdo, sabe? Assim, é uma quantidade de coisas que você fala assim: o Santos não é um time profissional, o Santos é um time onde trabalham pessoas amadoras.
1: Mas eu acho que isso é mais reforçado ainda quando escolhem o Cuca, que na minha opinião, eu já falei isso aqui várias vezes, é um cara que não inspira confiança. Você olha para o banco, ele é um cara que está sempre com aquela cara de lamentação e ele não é um cara que direciona o time. A gente já acompanhou o Cuca outras vezes.
2: E nem que assume responsabilidade, né?
1: Exatamente. E acabou justamente ontem, tendo essa confusão que nem você comentou, o árbitro culpou o César Sampaio. A diretoria do Santos culpou a CBF. Aí eu pergunto, em 2026... um papel, sério? Sério que um papel vai ser ali o que vai determinar alguma coisa? Então, assim, precisa também se modernizar em relação a várias questões. Porque a gente para e vê esse Santos. Eu ontem eu fiquei pensando, né, até no chute do Gabigol, depois do Robinho Júnior, naquele gol que ele perdeu. Eu falei, não é possível que o Neymar e o Gabriel Barbosa agora, né, que ele não quer mais Gabigol, o Gabriel jogando juntos não conseguem fazer nada. Não é possível.
0: O Gabriel Barbosa, ou o Gabigol, o período que ele ganhou em Santos, ele tá mal fisicamente, né? Ele não consegue, ou tá mal ou também não quer, não sei, né?
2: De acordo com o Cuca, não. O Cuca deu uma entrevista semana passada falando que não, que o Gabriel tá bem fisicamente, que ele acredita no Gabriel, que não tem problema de sobrepeso, de nada. Então, quer dizer, a palavra do treinador tá diferente, né?
0: O Cuca não vai falar o contrário, porque eu imagino que o Cuca não vai falar mal do seu funcionário, né? Dessa forma. Mas se você pegar, por exemplo, lembra quando o Neymar divulgou os scouts, divulgou os seus números pessoais,
1: sim,
0: junto com os números do time? O Gabigol não aparecia na parte de cima da tabela dos jogadores do Santos.
1: Mas
0: né?
1: Acho que ele só tinha 3 jogos também, era pouco.
0: Mas
1: né?
0: Era por jogo, né? Era por jogo, era quanto correu,
1: sim,
0: esse tipo de coisa.
1: Era num jogo específico.
0: Era num jogo específico. Então, assim, pode ser que o Gabriel tenha melhorado de lá pra cá? Pode ser. A gente não tem acesso a esses

0: números, isso é com o número de comissão técnica, mas, enfim, eu só discordo do que o Cuca não é um bom treinador. Eu acho que o Cuca é um bom treinador, acho que...
1: Eu acho que ele tá ultrapassado.
0: Ah, eu discordo. Ainda bem que futebol é feito de debate,
1: lógico,
0: né?
1: Cada um
0: O Cuca, eu acho que é o técnico ideal para essa situação do Santos, é quem vai conseguir colocar a casa em ordem, mas óbvio que vai agora no meio do ano, o Santos vai ter que sair para contratações, né, a janela de meio de ano, porque a situação do Santos é muito ruim. O Santos mais uma vez luta contra o rebaixamento. Ano passado não caiu por causa do Neymar, algumas pessoas dizem que não, mas o Neymar assumiu a responsabilidade,
1: sem dúvida, marcou nos últimos três jogos, sim.
0: Marcou os gols necessários, né? E eu acho que o Santos vai, não sei se vai ter o Neymar depois da Copa. Aí é uma opinião, não é uma informação. Eu acho que não, acho que ontem foi a última partida dele com a camisa do Santos. Acho que depois ele faz um jogo para se despedir, mas não um jogo festivo, não um jogo valendo.
1: Mas lembrando que o contrato é até dezembro, teoricamente.
0: Teoricamente, né? Mas eu acho que depois da Copa ele vai seguir a vida dele nos Estados Unidos, e onde ele é menos pressionado, morar num país melhor. Eu acho que vai por esse lado, mas aí também é papo para outra resenha,
1: sim,
0: né?
1: Sim.
0: Para um outro dia. Mas, assim, o Santos precisa rever. Tudo no Santos está ruim. Hoje é um dia, mais um dia para o Santista lamentar.
2: Fernando, vamos fazer o seguinte, a gente vai fazer um break agora, 7 horas e 4 minutos, daqui a pouquinho a gente vai voltar e vai falar do VTV Esporte Clube, a gente vai prestar serviço agora. Diga, Rafa.
1: Só rapidinho, falar que o Santos amanhã vai jogar quarta-feira contra o San Lorenzo, que é o líder do grupo nacional-americano, e já está, né, com ali os dois campeonatos que disputa, numa situação muito difícil, e agora a gente mostrou aqui que está em 16º colocado, só para finalizar. Mas vamos prestar serviço para a galera. 7:04 agora.
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1: Vamos trazer aqui a situação da estrada. Sistema Anchieta Imigrantes tem muita lentidão. A rodovia Anchieta tem lentidão do 16 ao 10 e também do 18 ao 19, por conta do alto fluxo de veículos sentido São Paulo pela Anchieta. Já na rodovia dos Imigrantes tem lentidão do 18 ao 12 sentido São Paulo, e na interligação também tem muita lentidão por conta do alto fluxo de veículos. Então amanhã está difícil aí para o motorista nas estradas. Na cidade a situação é um pouco melhor, mas lembrando que começando a semana agora 7:05, a gente tem ali a saída da Ponte dos Barreiros muito congestionada. Mesma situação ali para quem sai de Praia Grande em direção a São Vicente pela Avenida dos Tupiniquins. A melhor opção nesse momento é você seguir pela Ponte do Mar Pequeno. Na chegada à praia em São Vicente, o pessoal encontra ali muito trânsito na linha amarela do Carrefour até a praia. Melhor opção nesse momento é a Avenida Presidente Wilson, e a divisa entre Santos e São Vicente está mais tranquila pela praia. Pelo morro tem bastante lentidão. Agora 7:06, bom dia.
3: E aí, tem fila na balsa?
1: Em relação à travessia Santos-Guarujá, sem nenhuma fila, 15 minutos de espera, que boa notícia. Em relação à travessia de barca, Santos-Vicente Carvalho, também tudo certo. A gente observa que tem ali muita tranquilidade para os pedestres e ciclistas. A gente vai para um rápido break e na volta tem mais.
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3: Mix agora 7:08, estamos de volta já com o nosso JMix. Você manda seu alô, sua mensagem, participa, que a gente está aqui com o Fernando de Gaspar, que é o apresentador do VTV Esporte Clube. Vai contar um pouquinho para a gente da estreia desse programa, como é que vai ser? Convide, aproveite os ouvintes para acompanhar também.
4: Vamos lá, começa hoje, 1h30 da tarde, a nossa primeira edição, e o dia foi muito bem escolhido de propósito por ser o dia da convocação da seleção brasileira. Então hoje a gente, eu imagino que vai ser um programa de apresentação, corrido, porque a gente tem muitos convidados, um convidado para lá de especial, a gente não pode falar o nome ainda, mas assim, vocês vão se surpreender, é um cara que já vestiu a camisa da seleção brasileira, é um nome assim que vai estar com a gente, esse cara vai poder dizer para a gente que ele sabe, ele tem contato com o Mister, ele vai poder dizer para a gente se Neymar vai ser convocado ou não, porque essa é a grande questão, né?
3: É o Ronaldo?
4: Quase.
3: Chegamos perto.
4: Ele vai poder dizer pra gente se ele conhece o professor ou o Mister, como vocês queiram, e ele tem essa informação. Aí ele não vai dizer, obviamente, abertamente, mas eu acho que vai deixar nas entrelinhas se Neymar estará na Copa ou não. Eu já achei que não, agora eu tô achando que sim. O que vocês acham?
5: Pra mim vai estar.
3: Eu também, eu acho que vai estar. E eu acho que vai estar pelo conjunto da obra. Porque, além de ter jogadores piores do que ele na pré-lista, eu acho que até por uma questão de respeito ao que ele já fez pela camisa da seleção brasileira, eu acredito que ele vai ter chance. Agora, não acredito que ele seja titular. E aí a gente vai ter que ver como é que vai ser esse Neymar, não sendo o Neymar e mais 10 como foi muito tempo.
5: Então, eu acho que vai ser titular, que vai ser convocado, se não for por questões contratuais, questões de patrocínio, que muita gente está falando, né, de questão de, né, do Vini Júnior, do Neymar, de Nike versus Puma, de um monte de coisas desse. Se não for, é por causa disso, porque a bola que joga é diferente de todos os outros 25 que vão estar convocados ali, o Fernando.
3: E você?
4: Eu já achei que não, agora eu estou achando que sim, mas eu também, pensando, quando o Ancelotti deu aquela entrevista para a Reuters, eu tive a impressão de que ele falou assim, vou fazer uma metáfora aqui, o seu cabelo é bonito, você é muito gente boa, a sua família é ótima, você é inteligente, o problema não é você, o problema sou eu. Eu senti isso, mas eu também acho que o Ancelotti ele está amolecendo nesses últimos dias. Eu acho que tem muita gente falando, professor, é um absurdo o senhor não chamar o Neymar. É um absurdo, em qualquer outra seleção do mundo isso não estaria sendo nem debatido.
5: Exato.
4: Então eu acho que... E outra, 26 você não tem uma perda técnica, porque com 23, se você não tem um, é um problema ali na reserva. 26 você tem uma sobrinha, né? Ainda que ele leve o Danilo, que tá pior que o Neymar, né? Não tá jogando e tal. Danilo, lateral direito do Flamengo. Lateral direito,
5: jogou
4: zagueiro.
5: Ontem, foi expulso.
4: Eu vi. E, enfim, mas vamos voltar a falar do programa. O programa, basicamente, hoje vai debater isso, né?
3: Sim, lógico.
4: E aí eu queria apresentar o nosso time. O nosso time, ele tem, além de eu estar na apresentação, a gente vai ter o Pietro Falbon, que é nosso repórter, vai ser nosso comentarista também, nosso repórter da VTV. Já cobre esporte há um bom tempo.
3: Mandar um beijo pra ele.
4: Um abraço, Pipi. Vai estar conosco. Foi muito legal os pilotos. A gente fez muitos pilotos. Piloto, pra quem não sabe, pra quem não é do meio, você faz um treino, você faz um programa valendo com todos os elementos, só que ele não tá indo pro ar, ele tá sendo gravado. Aí você ajusta uma série de coisas que precisam ser ajustadas pro próximo. Enfim, isso é um piloto. Pietro Falbon estará conosco. Ademir Quintino, ele é um grande jornalista, um grande comentarista, influencer na Baixada Santista. do meio esportivo, ele cobre o Santos, estará conosco também. As resenhas de Pietro Fabuon e Ademir Quintino são imperdíveis. Os dois debatem de uma forma que às vezes eu preciso intervir. Eu falo, calma, gente, calma. Isso tudo, claro, no piloto, né? Então, assim, o nosso programa ele vai ter muita informação, vai ter muito debate. E aí, quando a gente fala em informação, a gente vai ter muitas matérias interessantes. Não é matérias que vocês veem por aí em outras emissoras ou no próprio SBT. Nós teremos as nossas próprias matérias, as nossas próprias análises, a nossa própria edição. Vai ser muito legal, a gente já pensou em várias coisas. É claro que as coisas vão acontecendo, não é assim? A gente já tem algumas ideias, mas as coisas vão acontecendo aí ao longo dos dias, a gente vai apresentando e a gente vai ter quadros muito bacanas também. A gente vai ter, por exemplo, a gente criou muito mérito também pro Gustavo Zanaroli, nosso chefe, nosso gerente. Aqui, tá sempre aqui na Mix. A Madame Capivera. A Madame Capivera, ela é uma vidente. Ela é uma vidente que faz previsões, que faz análises. E capivara, porque a capivara é um bichinho simpático, é um bichinho que a gente escolheu, tá na moda, né? Capivara tá na moda, a verdade é essa. A gente vai ter também um outro quadro chamado Se Liga Nessa História. São pequenos quadros, são pequenos pílulas de um minuto e meio, sobre histórias curiosas da Copa do Mundo. Então você vai ter, por exemplo, contando por que o Brasil jogou a final de 58 de azul. Como é que foi, né? Como é que foi a criação da Copa do Mundo? O Uruguai era bicampeão olímpico, as Olimpíadas eram o torneio de futebol mais importante do mundo, até que o Jules Rimet, com mais um pessoal, Jules Rimet era o presidente da FIFA na época, resolveu criar a Copa do Mundo justamente no intervalo entre uma Olimpíada e outra. A gente vai contar essa história.
3: Tanto que a taça leva o nome dele.
4: Exatamente, aquela taça que... Vamos contar a história da taça que foi roubada no Brasil em 83, né?
5: E derretida.
4: A Jules Rimet foi roubada no Brasil, depois que o Brasil ganhou em 70, em 83 ela foi roubada, derretida. Hoje existe uma réplica na sede da CBF que foi oferecida pela Kodak, que era empresa de...
3: Foto,
4: né? Equipamento fotográfico. Sim. Nem sei se existe ainda.
3: Existe.
4: Não
3: com o mesmo prestígio, mas
4: sim,
3: existe.
4: Sim. Então a gente vai ter quadros assim, matérias. E aí, voltando a falar dos nossos comentaristas, aqui no estúdio a gente tem o Ademir Quintino e o Pietro Fabuon. E a gente vai ter a Clara Saraiva, que é a nossa repórter. Ela vai estar por aí, em vários lugares. Por exemplo, hoje ela vai estar em frente à Vila Belmiro, que a nossa expectativa é o Neymar ou não na seleção. Como é que será que estará a movimentação na Vila? Onde será? Essa é a pergunta. Onde o Neymar vai assistir a convocação? Será que vai assistir em casa? Será que ele vai estar no CT treinando? E aí ele vai estar no meio dos jogadores? Vai todo mundo parar para assistir? Você acha que vai estar em casa com a Bruna?
5: Agora
4: Mavi?
5: Que ele está com o canal dele do YouTube lá, que ele está gravando tudo, eu acho que ele vai fazer essa gravação ali junto com os parças, junto com a família, né, com o pessoal ali. Eu acho.
4: Pode ser.
3: Até
4: pode
3: porque
4: ser.
3: O Santos não divulgou ainda a agenda da semana. O que
4: não,
3: o Santos
4: é verdade.
3: Divulgou foi que, e até chama atenção, porque o Santos coloca no grupo ali de setoristas,
4: sim,
3: sempre o boletim médico dos atletas. E colocou que ele sofreu uma leve pancada, que houve a confusão da substituição, mas nada que atrapalhasse, talvez, o segmento dele.
4: Sim.
3: Não chegou a falar que nem das últimas vezes.
4: Sim,
3: né?
4: O Cuca falou em alguma entrevista que ele vai demorar uns 5 dias aí pra recuperar da pancada,
3: sim,
4: que não deve jogar na quarta contra o São Lourenço, né? A gente não esperava mesmo que ele jogasse, mas enfim. E aí a gente vai ter ainda, além do Pietro Fabuon, além do Ademir Quintino, além da Clara Saraiva, nossa repórter, a gente vai ter o Arlindo Vieira em Londres. A gente vai ter um correspondente internacional.
3: Bacana.
4: Olha que chique. Por que um correspondente internacional? Porque ele vai trazer pra gente como é que a Europa tá vendo a seleção brasileira, como a Europa tá vendo o Neymar. E uma coisa muito curiosa da Europa é que, assim, os europeus pouco se importam com a vida pessoal dos jogadores. E o Arlindo fala muito isso, né?
3: Mas falaram bastante do Vini Júnior, que terminou com a Virgínia.
4: Eu não sei. Vou reparar.
3: Depois até te mando. Pelos jornais, assim, alguns jornais, L'Equipe, Marca, chegaram a comentar, chamou atenção.
4: Então,
3: até.
4: E o Arlindo sempre costuma falar que o que chama atenção na Europa é Neymar. Neymar, o que ele faz, mais dentro de campo, mas mesmo fora, que é uma coisa que o europeu não se preocupa muito, o Neymar repercute. Então, o Arlindo, ele está em Londres. Para ser exato, ele está numa cidadezinha do lado de Londres, Staines upon Thames. É uma cidadezinha a poucos minutos de Londres, porque assim, é igual a grande São Paulo, né? Você mora ali em São Caetano, em Santo André, alguma coisa nesse sentido, e ele acompanha, está acompanhando esse desenrolar, tanto da Premier League, que é o campeonato inglês, quanto os campeonatos ali da Europa, quanto o que surge na Europa de notícias da seleção brasileira. Então a ideia é essa, ele trazer esses detalhes da seleção brasileira, o que os gringos estão falando de nós, sabe? temos que saber isso. E, então o programa vai juntar tudo isso, bons comentaristas, boas resenhas, bons debates, muita informação. Tem a parte da zoeira, mas a gente é sério, a gente traz informação séria e dá uma zoadinha também de leve, com bom humor, com quadros interessantes. E ao longo dos próximos dias, das próximas semanas, a gente vai falar basicamente de Copa do Mundo. Não quer dizer que a gente vai falar só de Copa do Mundo. Às vezes um assunto salta aos olhos, né? Por exemplo, a final da UEFA Champions League, dia 30 de maio. Tá chegando, né? Hoje é dia 18, então talvez lá, vamos ver se dia 29, que é uma sexta-feira, a gente faz um programa especial de UEFA Champions League. A UEFA Champions League, vocês sabem, é transmitida pelo SBT, né? Então é um produto da casa, também vale a nossa atenção. Então o VTV Esporte Clube é isso, é um pouquinho de cada coisa, é um debate legal. Quando a gente termina o piloto, a gente fala, pô, mas já acabou? Só meia hora? Parece que...
3: Coisa boa passa rápido.
4: Então, parece que a gente quer continuar debatendo com mais coisa, e aí vamos trazer outros elementos, né? A gente vai pensando ao longo dos dias. Eu já entreguei muita coisa aqui do programa, sabe? Eu acho que o negócio é o pessoal assistir hoje 1:30 PM.
3: É isso aí.
5: Segunda a sexta, então, Fernando?
4: É isso, segunda a sexta. Segunda a sexta.
5: Então, 1:30 às 2 horas.
4: 1:30 às 2 horas da tarde, é isso aí. Vai ser bem legal. E foi tudo assim, planejado, sabe? Foi tudo pensado no programa. A gente desenvolveu, a equipe da VTV desenvolveu um pacote gráfico.
3: Que bacana.
4: Com as cores do programa.
3: Você tá com a camisa. Levanta um pouquinho, que aí dá pra...
5: Eu tô com...
3: Com uma camisa da seleção. E tem a camisa também que vocês fizeram chamadas, que é parecida com essa que tem o loginho, né?
4: Essa aqui é a camisa de 70. A camisa que o Brasil foi campeão em 70, né? Mas a gente tem um pacote gráfico, o estúdio tem cores diferentes, ele foi todo pensado, ele tem um gramado artificial, ele tem bola de futebol, ele tem legal. Luzes atrás, verde e amarelas, tudo remetendo à Copa do Mundo. O nosso designer, ele desenvolveu, o Edu, um abraço pro Edu, ele desenvolveu um símbolo pro programa, que é aquele símbolo bordado na camisa, que você vê assim, os detalhes da camisa atrás com o símbolo bordado na camisa pro VTV Esporte Clube. Então, quer dizer assim, tá muito legal, foi um projeto que a gente vem desenvolvendo já há alguns meses, até a gente chegar nesse formato, e assim, não tem coisa pronta, né? A gente ainda vai melhorar, colocar mais coisa. Então, assim, a cada dia o público vai ter uma surpresa, uma novidade. Eu acho que vai ser bem bacana.
5: Boa, Fernando. Então, cara, obrigado. Sucesso pra você. Sucesso pro Ademir Quintino, pra todo mundo lá do VTV Esporte Clube. Que o programa seja um sucesso, estreia e pra cima.
4: Bora. Obrigado, Oswaldinho. Obrigado, Rafa. Acompanhe-nos hoje, 1:30 PM.
3: Aliás, falando em 1:30, um dos assuntos, só pra gente arrematar aqui pro final, é a lista final da convocação.
4: Hoje é só isso.
3: 5 horas da tarde.
4: 5 horas.
3: Aliás, até trazer aqui algumas informações que a CBF divulgou. Vai ser no Museu do Amanhã. Então, o acesso são quase 700 profissionais de imprensa credenciados para o evento, entre veículos nacionais e estrangeiros. O pessoal vai começar a ter acesso ali a partir da 1 da tarde, o encerramento é às 4, então não pode atrasar, é importante que haja uma organização. E aí depois vai começar justamente essa entrevista. O palco ali tem capacidade para 1.000 pessoas. Quem vai estar nesse local? Profissionais de imprensa, tem também ali outros convidados, patrocinadores, a mídia, ex-jogadores que também fizeram história na seleção, e serão ali mais de 1.000 pessoas. E depois que houver justamente essa convocação, que vai ser transmitida ao vivo por várias TVs também, pela CBF TV, vai ter uma entrevista coletiva ali, e esse já é um local mais disputado, só tem 340 lugares, então vai ter a partir das 6 da tarde uma entrevista coletiva do técnico Carlo Ancelotti, com limitação ali por veículos, né? Mas eu tenho certeza de que você vai poder conferir tudo também no SBT, que vai estar mostrando sobre a convocação. Sucesso para vocês, obrigada.
4: Obrigado, e deixa só mais um convitezinho, hoje 1:30, o VTV Esporte Clube, às 4:30 a gente vai pro ar no YouTube, para para acompanhar a convocação. Vamos resenhar antes.
3: Como é o canal?
4: É o pessoal tudo acessar? Pode. Tudo pode. Que é o nosso YouTube da VTV. A gente vai para o YouTube ao vivo, começar a conversar antes, abrir para o professor Ancelotti, para o Mister, falar às 5 horas. Acho que ele fala 5 horas em ponto, né? E depois volta às 6.
3: Isso, ele fala a convocação às 5 horas, depois às 6 vai ter a entrevista coletiva ali num outro espaço.
4: Para quem nunca acompanhou, já não lembra da última Copa, o modus operandi da CBF é assim: ele chega, senta, dá boa tarde, fala a lista dos 26, sai. E por que sai? Porque aí vai todo mundo debater aquele assunto, e aí depois ele volta às 6, que é para... os repórteres fazem as perguntas, que é para ele responder por que levou esse e não levou aquele, o que, que ele pensa, etc. e tal. Então a gente, 4h30, vai estar ao vivo no YouTube, tudo pode, o nosso podcast, com imagens. Vamos falar sobre um pouquinho antes da convocação e depois debater o que o pessoal vai fazer. E aí eu vou dizer mais uma coisa: eu acho que ele vai deixar o nome do Neymar para último, vai ser o 26º. Eu acho que ele vai falar todo mundo, e aí, por último, eu acho que ele vai falar Neymar, que ele pode deixar todo mundo com a boca, o coração na boca.
3: Eu também acho. E detalhe, eles sempre convocam em ordem alfabética. Então, quem sabe, ele faz...
4: Eu acho que ele vai... Será que ele vai por ordem alfabética ou vai por posição?
3: Não, é por posição, mas em ordem alfabética. Ele chama, por exemplo, goleiros, aí fala em ordem alfabética.
4: Alisson, zagueiros. Bento e Ederson, seria na ordem alfabética.
3: Eles sempre falam em ordem alfabética, eles não falam por posição, assim, talvez esse, talvez aquele.
4: Entendi, mas o Neymar não seria o último, então.
3: Não, eu concordo com você, meio. Eu também acho que vai ter essa quebra de protocolo, ele colocar o Neymar por último.
4: Pra todo mundo ficar...
3: Já pensou?
5: Só esperando.
3: Mas, ó, muito obrigada, sucesso, valeu, Rafa, pra vocês. Obrigado, viu? Conte com a gente sempre pra divulgação.
4: Opa, tamo aí. Valeu, Rafa. Obrigado, Oswaldinho. Um abraço. Valeu, ouvintes.
5: Agora são 6h24.
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3: Vamos trazer aqui o boletim das estradas para o pessoal. A Anchieta continua com lentidão do 16 ao 10 e do 19 ao 18. Tem também lentidão na Imigrantes, do 18 ao 12, sentido São Paulo, e na interligação Baixada, sentido Litoral. E pela cidade, a situação está bem diferente do último boletim. Tem muito trânsito ali na saída da Ponte dos Barreiros, também na Avenida dos Tupiniquins, que a gente já tinha comentado, em São Vicente, em Santos, tem bastante lentidão. Tanto para quem vem da linha amarela pela praia agora até o canal 2, como quem sobe e desce o morro. E na entrada da cidade, para quem vê com imagens no alto do mapa, na Avenida Martins Fontes, tem muita lentidão. Agora é 7h25, bom dia.
2: E aí, tem fila na balsa?
3: Tem um pouquinho de diferença, viu? 20 minutos de espera do lado do Guarujá e 15 do lado de Santos. Já as barcas Santos Vicente de Carvalho, tá tudo certo. 15 minutinhos de espera. Então o pessoal tá bem tranquilo na manhã desta segunda-feira. A gente vai para um rápido break. Daqui a pouco o assunto é o Seminário Internacional do Café. Já, já.
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6: Pergunta da Maria Eduarda, do Rio de Janeiro. E aí, Duda? Seguinte, eu moro de aluguel e odeio pagar pra morar no que não é meu. Eu fui ver um financiamento e a parcela fica o dobro do meu aluguel atual, pagando por 35 anos. Vale a pena comer miojo pra ter a casa própria logo?
7: Maria, eu acho ótimo você querer conquistar sua casa própria, mas eu acho que tem alguma coisa errada no seu cálculo aí. Hoje, quem tem uma renda familiar de até 13 mil, consegue financiar um imóvel pelo programa Minha Casa Casa Minha Vida. E quando você faz um financiamento por esse programa, tem quase 100% de chance de o valor da parcela ficar mais barato que o valor do aluguel. Por isso que tem centenas de milhares de imóveis sendo vendidos todo ano no Brasil. Agora, o que pode estar acontecendo é o seguinte: se você tem uma renda familiar acima de 13 mil, você não se enquadra no Minha Casa Minha Vida. E nesse caso, o valor da parcela pode sair mais alto que o valor do aluguel, pelo menos por um tempo, tá? Outra coisa que pode acontecer é você estar morando de aluguel na casa de um amigo, de algum parente que cobra muito mais barato que o normal no seu aluguel, tá? Mas hoje, na média, o valor de um aluguel sai mais caro que a parcela de um financiamento feito pelo programa do governo. Então dá uma olhada nas aulas lá do meu canal, porque tem mais de 50 aulas só sobre esse assunto. Como comprar um imóvel e pagar menos que um aluguel? Pode ter alguma coisa errada nesse processo que você está tentando, beleza?
8: Se você tiver alguma dúvida, manda uma mensagem pra gente no WhatsApp da Mix, 11 98340 8000, e me segue nas redes sociais Primo Pobre no YouTube e @ Eduardo Feldberg no Instagram.
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2: Meia, estamos de volta com o nosso J Mix. E você, claro, participa com a gente, manda seu alô no youtube.com/mixfmsantos ou no WhatsApp 99617-1067.
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2: Todas as segundas nós temos aqui o nosso Se Liga no Porto e hoje recebendo aqui novamente o Adalto Correia, que é diretor executivo da Associação Comercial de Santos, para poder falar a respeito do Seminário Internacional do Café. Bem-vindo, Adalto, tudo bem? Bom dia.
3: Bom dia, Rafa, prazer estar aqui, obrigado pelo convite.
4: Bom dia.
3: Bom dia, Zona.
2: Eu queria que você falasse, por gentileza, contasse para o ouvinte a respeito do que é o Seminário Internacional do Café, que já vem sendo realizado há alguns anos, mas que novamente volta depois de 2 anos aqui para Santos.
3: É, alguns anos são 50, né? Já tem 54 anos que esse evento ele acontece. A primeira edição foi em 1972, está na 25ª edição porque ele acontece a cada 2 anos. Literalmente. E a edição, historicamente, ele sempre aconteceu no Guarujá, apesar de ser o Seminário Internacional do Café de Santos, ele aconteceu no Guarujá porque Santos não reunia as condições para. Então, o segmento do café entendia que um resort era mais conveniente para. As pessoas iam, aterrissavam num resort e ficavam lá 2 dias. O Mauro nos desafiou lá em 2020.

0: 2002, quando nós fizemos a última edição que aconteceu no Guarujá, assim, ele colocou na mesa, olha, não faz sentido isso sem Santos. Assim, para mim faz todo sentido, né? Até porque Santos já tem uma rede hoteleira bastante interessante e também já contava com um centro de convenções. Então nós começamos a fazer o desenho do seminário em Santos. O desenho logístico, o desenho de custo, né? Muitas reuniões, aí nós chegamos à conclusão que valia a pena tentar. Tentamos e foi um sucesso enorme a edição de 2024, que bateu 1.000 pessoas, 1.000 participantes, 36 países presentes. E agora não se discute mais onde ele vai ser, né? O Seminário Internacional Café de Santos, ele é em Santos. Isso, e essa edição começa, por acaso, amanhã. Essa edição histórica, a 25ª, né? Um número interessante.
1: Um número interessante, né? Trazer agora nesse ano de 2026. O Adalto falou um pouquinho, você falou de diversos países. Quantos profissionais são aguardados para esse ano? De países também, além, claro, do Brasil. Diversos países que vão estar por aqui também palestrando, né?
0: Olha, tem uma frase que eu gosto muito, que é: as árvores não crescem até o céu. Ela chega num nível de maturidade, de tamanho, e depois ela estaciona. Uma grande árvore. É o caso do seminário. É um evento nichado, é um evento do agronegócio, é muito importante quem está nos ouvindo entender, não é um evento para os amantes do café, para as pessoas que gostam de café, para o consumidor de café. O Brasil, ele é o maior produtor mundial de café, o maior exportador de café do mundo, o segundo maior consumidor. E 80% de todo o café exportado, que ele é o maior, lembrando, exportador, passa pelo Corredor de Santos. Então, é um evento do agro, que é um nicho. Dentro do agro é o café, que é um nicho dentro desse grande nicho, né, que é o agronegócio. Então, é um evento do que nós chamamos de café verde. Então, o mundo inteiro vem para o Brasil neste momento. Chega até com uma semana de antecedência, alguns correram, inclusive, participaram da prova que teve nesse fim de semana. Outros chegam no dia do evento e vão embora uma semana depois, porque eles ainda depois ou antes do evento passam pelas fazendas para verificar a plantação. E acontece, e o evento acontece especificamente nesse período por conta da florada do café. É um momento que coincide com a florada do café. Então, ele não pode acontecer em qualquer momento. Ele acontece num momento específico. Então, dá para ver que é um evento para produtores, para traders e para importadores de café. E todos eles se reúnem em Santos nesse período.
2: E é importante trazer alguns destaques. Florada de café, para quem não sabe, é a época da colheita. E São Paulo tem ali, em Caconde, uma das maiores áreas plantadas de café, que é um município que fica no centro. E a gente vê também que São Paulo tem ganhado um protagonismo relevante nos últimos anos. Ultrapassou bastante a questão da seca de 2014, que destruiu muitas lavouras. E agora, com a tecnologia também, as máquinas, também a questão natural, vem modificando bastante a forma também como se colhe esse café e também como se exporta esse café para o mundo.
0: Quando eu cheguei na Associação Comercial, a convite do Mauro, em 2021, nós fizemos uma visita aos nossos associados em Guaxupé e Varginha. A Associação Comercial, ela não é uma organização de comércio, é uma organização de comércio internacional. Então, ela é a única do Brasil que tem essa característica diferenciada. E nossos associados estão esparramados pelo Brasil. 60% deles estão aqui na nossa região, 40% deles estão esparramados pelo país, alguns inclusive fora do país. O Porto de Antuérpia é nosso associado, por exemplo, então, como associado internacional. Então, quando eu fui visitar, eu fiquei impressionado com a tecnologia que me deparei. Então, quando as pessoas falam de agronegócio, vem à mente, né, as pessoas jogando grãos no chão, com uma sacola, né, de pano do lado, ou uma enxada. Não é nada disso. É muita tecnologia. Eu nunca vi armazéns tão grandes na minha vida. Eu nunca vi tanta máquina, nunca vi tanta leitor laser de separação de café pela leitura, caindo jorrando o café como uma cachoeira e ele separando pela leitura
1: da
0: ótica. Ótica. Então, assim, é muita, mas é muita tecnologia. Então, e isso está muito também refletido no seminário. O seminário vem discutir todas essas questões, né? Primeiro, a posição do Brasil. O mundo vem porque o Brasil ele é importante para essa planta tão consumida no mundo inteiro, para esse produto tão consumido no mundo inteiro. E é o que acontece. E é muito importante que a sociedade santista, metropolitana, saiba que o evento mais importante do mundo acontece aqui na sua região. Porque isso, ele sempre aconteceu, como eu falei, tem mais de 50 anos. Mas as pessoas vinham, entravam num resort e iam embora, ninguém sabia que isso acontecia. Hoje nós fazemos questão que as pessoas saibam, e não só isso, a gente esparrama um pouco do evento pela cidade. Então vai ter exposição no shopping, na 15, no dia 20, vai, à noite tem um evento na rua 15, enfim, é para todo mundo se apropriar disso. Muitos dizem que já teve os tempos áureos de Santos no café. Eu discordo. Santos ainda é a cidade entre as mais importantes de toda a cadeia produtiva do café. Porque se você imagina que nós somos o maior produtor do mundo, o maior exportador, e que 80% dessa exportação passa por Santos, então torna a cidade de Santos entre as mais, se não a mais relevante de todo o segmento. Café do Brasil inteiro se reúne aqui e se esparrama pelo mundo inteiro. Então, é que as pessoas ainda imaginam Santos da Rua 15, lá dos anos 30, as pessoas andando com as latinhas na mão, né, de terno, com aquele chapéu. Não é isso. O mundo mudou, o café mudou também, mas Santos permaneceu e cada vez mais forte.
1: Adalto, acho que é importante para quem está ouvindo a gente também, você falou que é um seminário diferente, não é para quem costuma utilizar o café, né, para o consumidor, mas é para quem trabalha mesmo com isso, mas a gente entender um pouquinho dessa programação e o que vai ter também para a gente tentar visualizar um pouco como vai ser isso.
0: Bom, é um evento de 3 dias, ele começa no dia 19 e vai até o dia 21. Dia 19 só tem evento à noite, né, que é a abertura oficial, apesar que durante o dia tem visita pelo Canal do Porto, então tem algumas programações, mas é pré-evento. Ele todo acontece no Centro de Convenções, Santos Convention Center, na Ponta da Praia. É, aí as plenárias acontecem no dia 20 e 21. É um conjunto de conteúdos técnicos relacionados ao segmento. Então se discute muito o regulatório. O que é o regulatório? O mundo, o Brasil tem um potencial produtivo agrícola imbatível. Mas o mundo se protege do Brasil também, colocando barreiras técnicas, por exemplo. Olha, não é sustentável, então vão impondo barreiras que vão aumentando o custo do nosso produto para exportação. Então, a União Europeia é muito boa em fazer isso, a América é muito boa em fazer isso, enfim. Então, o mundo se reúne exatamente para ficar discutindo as barreiras técnicas que existem. Como se livrar, como melhorar, como ser mais competitivo, como atender às exigências, como mostrar que as exigências já são atendidas pelo Brasil, porque a produção do Brasil é altamente sustentável, altamente sustentável. Aliás, até a planta do café, ela captura carbono, né? A própria planta em si já é um ato de neutralização de carbono, mas todo o processo produtivo também. Então, e a questão da logística é muito importante, os volumes de produção, a demanda internacional, preço. Então, percebe que são plenárias técnicas. Porém, nesta edição, nós estamos trazendo algumas novidades. Nós estamos trazendo outros assuntos que oxigenam essa participação. Então, nós estamos trazendo o Eduardo Gianetti da Fonseca, o economista, que para mim é um filósofo, né? Apesar de economista, li tudo que tinha dele, sou um fã, e tinha essa intenção de um dia poder trazer ele em algum evento, e estou trazendo agora, né? Estamos trazendo. Ele vai falar sobre geopolítica.
2: Que legal.
0: Um tema muito importante num mundo tem pólvora no ar, né? O mundo nunca esteve tão estranho, né? Já teve várias vezes, mas agora muito mais ainda. Estamos trazendo o Walter Longo, que é um comunicador muito conhecido, um publicitário. Ele vai vir falar de inteligência artificial. A questão de, acredito que um ano e meio atrás eu estive em Maringá e assisti uma palestra dele sobre inteligência artificial. Falei assim, eu vou levar esse cara pro evento. Não tinha como não trazer, porque é um conteúdo impressionante. Inclusive, nós estamos abrimos até para as universidades, para alguns colégios, a participação de jovens para estarem no Janete e no Walter Longo. E do economia, e no painel de economia, normalmente nós trazemos o economista-chefe de um banco, dessa vez nós estamos trazendo o Pablo Spire para falar sobre conjuntura econômica, como tal o segmento. Aí é uma análise mais leve, mais divertida, mas totalmente sobre mercado. Essa é a programação.
2: E olha que interessante, há 10 anos atrás começou a se discutir a questão da automatização na colheita do café. Eu até me lembro que acompanhei uma parte, porque a gente tinha ali, na região central do estado, as pessoas falando, poxa, será que vai ter uma mudança relacionada a tirar trabalhadores e substituir por máquinas? Eles começaram de forma muito ali gradual. Começaram primeiro com pequenas colheitadeiras, que chamavam de mãozinha, que era uma máquina que o próprio trabalhador usava para fazer a colheita. Então, ela puxava esse grão ali do pé. Depois começaram a vir com essas máquinas um pouco maiores, e agora, 10 anos depois, a gente está falando de inteligência artificial no mundo dos negócios do café. Eu queria até que você falasse desse paradoxo, porque é muito importante, quando se tem uma novidade, também as pessoas entenderem que ela vem para colaborar, para contribuir com o que já é feito e não para substituir.
0: Sim, como eu falei, né, que eu me deparei com um segmento de altíssima intensidade tecnológica e, ao mesmo tempo, altamente gerador de mão de obra, de emprego. Altamente gerador de emprego. Uma coisa não substitui a outra. E uma questão muito interessante. Parte do emprego do segmento, hoje, é de renda média alta. Não é? Por quê? Porque o conhecimento, as exigências, até com relação ao trabalhador, aquele que é mais braçal, ele também tem mais conhecimento do que ele já teve um dia, né? Então, ele tem um nível de conhecimento melhor. Com relação à arte, a inteligência artificial ainda é um campo obscuro. Nós não temos muita certeza do que vai acontecer, né? Vou dar só um spoiler aqui, por exemplo. Neste evento, não está relacionado à inteligência artificial, mas está relacionado à modernização. Nós teremos um humanoide, um robô humanoide, passeando pela feira e conversando com as pessoas.
2: Que legal.
0: Tá, então, já temos esse humanoide contratado, ele estará lá. Né, por mim, eu até colocaria um crachá nele, mas fui vetado.
2: faz sentido.
0: Mas, com relação à inteligência artificial, nós ainda não temos muito bem certeza do que vai ser. Até porque o mundo está descobrindo como que ele vai, como é que ela está se inserindo no sistema produtivo. O que nós estamos fazendo? Nos cabe trazer as questões para a reflexão. Após a palestra do Walter Longo sobre inteligência artificial, uma empresa, que eu não me recordo o nome agora, ela vai ter 20 a 30 minutos para mostrar um equipamento que tem IA como pano de fundo, como seu motor de funcionamento, e ela faz classificação de café, degustação de café por uma máquina.
2: Open Science.
0: Então isso é inédito, né? Até então o classificador de café é o classificador de café, aquele que nós temos, né? A Associação Comercial tem uma área de classificação de café entre as mais renomadas, vou dizer aí, do Brasil, né? Gente do Brasil inteiro vem ser qualificado aqui na Associação Comercial de Santos pela nossa área de classificação de café. O nosso curso, inclusive, vai para o exterior. Anualmente nós vamos para o Japão qualificar japoneses. Agora estamos fechando o contrato com a China. Iremos para a China também fazer o curso de classificação de café, mas parece que está chegando uma máquina. Então, nós poderíamos simplesmente fechar os olhos e fingir que isso não está acontecendo. Nós estamos chamando exatamente para entender o que está acontecendo. Nós temos que olhar o problema de frente e entender, antecipar quais são os impactos. Esse é o nosso papel.
1: E aí a pergunta, acho que é como está na pauta e acho que muito bom de trazer para você, porque esse bate-papo está para isso. O setor do café do Brasil está pronto para um mundo disruptivo?
0: É
1: importante, né? E é uma pergunta que realmente deixa para esse entendimento, né?
0: Isso foi bom você ter colocado isso, porque na realidade todo o tema do seminário, de todos os seminários, é sempre uma pergunta e nunca uma resposta. Isso já dá o entendimento que nós estamos em busca
1: de respostas
0: ou da boa discussão. O mundo hoje, ele está disruptivo. Ele é um mundo estranho. As velocidades são enormes, como nunca vistas na nossa história, que já vivemos uma economia moderna já há bastante tempo. Só que, então nós temos a questão da velocidade das tecnologias e os conflitos internacionais que afetam fortemente o consumo, a logística, o transporte dos produtos. Então, o mundo não vive sem o café do Brasil. Ponto final. Não vive. Estou dizendo que ninguém morre porque se não tomar café. Só estou falando que o Brasil, ele é parte fundamental da produção internacional mundial de café. Tem uma estatística que fala que a cada 4 xícaras de café que são consumidas no mundo, neste momento, 3 têm café brasileiro. Isso não é muito bem uma estatística, é um fato. Porque os grãos brasileiros são exportados e eles são utilizados para compor o que é chamado de blended, para a produção de outros cafés. Então é muito pouco provável, é muito difícil alguém tomar um café, e nem sabe disso, sem que haja grãos brasileiros. Sem esse grão não há café no mundo. Sem o Brasil não há café no mundo. Esse mercado, ele simplesmente, ele para. Então, essa é a importância do Brasil. E o que o seminário traz é exatamente isso. O mundo sabe dessa importância, os compradores e importadores sabem disso e estão aqui nesse momento para essa discussão e realização de negócios. Nesse evento também se realiza um negócio, mas é algo que a gente não entra, né? São negócios que são... não nos cabe medir e são confidenciais, inclusive.
2: Olha que interessante, o país que mais consome café no mundo é os Estados Unidos e produz apenas 1% daquilo que consome. Então a gente tem aí aqui no Brasil, até para título de informação, a bebida mais consumida é a água, depois o café, como você bem trouxe, porque a gente bebe muito café e a gente aprecia o café. E vai ter um painel, eu queria que você destacasse esse encontro, que vai ser no dia 21, que vai ser o Marcos Matos, que é CEO do Secafé, que é o Conselho dos Exportadores de Café do Brasil, e o Bill Murray, que é presidente e CEO da National Coffee Association, que é como se fosse a Associação Nacional do Café. E que interessante, às vezes, você deu um dado interessante. Quando a gente vai mundo afora, vai beber um cafezinho, mal a pessoa sabe que está ali consumindo, muitas vezes, um grão brasileiro. Então, essa valorização e esse painel que vai ter é justamente para mostrar o nosso potencial e o quanto ele precisa ser valorizado?
0: Rafa, não sei nem se é para mostrar, porque isso está dado, isso está posto. O maior evento do mundo do café verde acontece no Brasil por um motivo muito simples.
2: Sim.
0: O maior evento do mundo de café verde acontece em Santos e é óbvio porque isso acontece. Por isso que é tão importante nós falarmos para o santista metropolitano que o café ainda faz parte da nossa economia fortemente. E que Santos tem uma participação muito importante. Então, o Marcos, grande amigo, ele não está para com o Bill Murray para enfatizar isso, Eu acho que é uma questão de consolidação, é mais uma questão de futuro. O mundo está muito preocupado com o futuro. O Brasil não precisa se mostrar mais, O Brasil está na pauta e no radar, ponto final. Não tem, esse mercado não existe sem o mercado, ele se desmonta sem o Brasil. Então não é essa a questão da valorização, é uma questão de futuro. Está todo mundo sempre muito preocupado com para onde vai o preço, está sempre muito preocupado das condições climáticas. Vamos lembrar que o Brasil é uma potência agrícola e nós somos altamente dependentes daquilo que nós não controlamos, para que a nossa produção agrícola seja campeã, para que ela bata recordes. O Brasil, ele compõe uma parcela muito importante da segurança alimentar mundial. Então, o clima do Brasil não é importante para nós, é importante para o mundo inteiro. Não é por isso que a Amazônia é tão discutida, por isso que a não degradação do solo brasileiro, ele é tão importante, tão pautado no mundo, porque o mundo não vive sem o Brasil. Eu acho que tem uma questão que é muito importante, que é como é que nós tiramos cada vez mais valor de um segmento agrícola. A Alemanha é um grande exportador de café e não produz café. E nós compramos cafés alemão, por exemplo, através de cápsulas.
2: Uhum.
0: Como é que o Brasil começa a se inserir também nessa economia que tem como base a nossa economia, que gera muito mais emprego, muito mais renda, mas não é uma discussão do café.
2: Uhum.
0: É uma discussão de política industrial, que o Brasil veio num processo de desindustrialização.
2: Perfeito.
0: Isso não depende do prefeito da cidade de conceder área, não depende do governador. É uma política, é um pacto nacional, como é com a China na equação. Imagina, os Estados Unidos estão perdendo para a China. Estão perdendo indústrias para a China.
2: Uhum.
0: Imagina o Brasil. Né? A China não brinca.
1: Era um ponto que eu entra, esse beneficiamento do café, que nós no Brasil não fazemos muitas vezes, a gente exporta, né, tudo, mas a gente, por exemplo, essas cápsulas, né, de lá, nós não produzimos aqui, nós poderíamos muito bem. Esse tipo de conversa, de diálogo também, embora, claro, é federal, é nacional, mas isso também é discutido, né?
0: Também é discutido. Mas vamos lembrar que nós não fazemos, não é porque alguém do café não queira.
1: Claro.
0: É porque fazer... Você tem que ser competitivo. Se o teu custo final é maior que o custo de alguém que nem café planta, você está fora do mercado. Quanto custa um produto? Um produto custa o valor mais baixo praticado pelo mercado. É simples assim. Quanto custa? Está dado. Não é? Se alguém pratica um preço mais baixo, esse é o preço. Se você não consegue, por conta do teu custo Brasil, do teu custo logístico, do teu custo tributário, né, da tua ineficiência de Estado, tá, você está fora, simplesmente. Não é porque alguém não queira. Todo mundo quer ganhar dinheiro, né, e tem muito dinheiro no Brasil, alguém querendo investir em algo que vai dominar. Que fantástico seria a indústria de cápsula, de encapsulamento de café, fosse aqui em Santos. Não é verdade? Ou do lado, lá em Varginha, do lado da planta.
1: Na zona de processamento.
0: Na zona de processamento. Saiu, não é? Não vai atravessar o país dentro de trem ou em cima de caminhões. Não é? Ele vai andar 1.000 metros e vai cair dentro de uma fábrica e lá vai produzir N outros produtos que o mundo consome. Mas o Brasil precisa se repensar nessa questão. Não é que alguém não queira fazer. Não consegue fazer por conta do custo.
2: Sim, e até falando em custo, só para a gente até passar para uma última pergunta, chama atenção, a gente acompanha mensalmente os índices que o IBGE publica, você como bom economista sempre faz uma excelente análise, já esteve aqui conosco falando, o preço do café ele ficou em alta um ano, e agora a gente vê desde o começo do ano perdendo essa força, ainda bem, porque isso não pode afetar a indústria e o consumo. Para a gente finalizar, queria que você falasse agora a respeito, a Associação Comercial em breve vai mudar de comando, mas seguindo aí com o Elber Justo, que agora já é vice-presidente, como é que vai ser essa troca, quando vai ser?
0: Dia 15 de junho, nós teremos a Assembleia de Aclamação. É uma Assembleia de Aclamação porque teve uma chapa única.
2: Uhum.
0: Então, eu não posso falar que o Elber vai ser o presidente, mas vai ser, porque é chapa única. Então, nós temos uma formalidade no dia 15, que é fazer a aclamação, e ele assume no mesmo instante. Então, o Mauro veio de 2 mandatos de 3 anos, ele não pode ser reconduzido, né? Faz parte do nosso regramento, pelo estatuto. E o Elber foi um consenso do grupo. O Elber Justo, para quem não sabe, é o atual presidente da MSC do Brasil. E estamos muito felizes, né? O Elber também tem um perfil muito arrojado, muito empreendedor, uma pessoa, assim como o Mauro, com muitas conexões internacionais. Aliás, o Elber responde para a MSC na Suíça, né? Então, ele é um cidadão internacional, um santista, inclusive, nascido em Santos, estudou em Santos, fez faculdade em Santos, na escola, e é muito bacana quando você vê alguém da casa, né, alguém da tua terra, ascender tanto assim. Ele é um líder inspirador por conta disso, né, por conta dessa trajetória, e ele não foi importado. Assim como o Mauro também não foi importado, né, a história da família Samarco aqui em Santos é bem conhecida. Então, estou muito confiante Né? Já tivemos uma ótima trajetória, a Associação Comercial deu um salto muito grande nesses últimos 6 anos com a gestão do Mauro. E

0: Porque a gente tem aí muito trânsito na rodovia Anchieta, então tem muito trânsito ali do 16 ao 10, do 19 ao 18, alto fluxo de veículos sentido São Paulo. Na interligação, mesma situação, muito trânsito. Os ouvintes estão perguntando aqui no nosso chat do YouTube, pedindo para a gente falar a respeito da entrada de Santos. Segue a mesma situação que eu falei há pouco, tem bastante trânsito para quem está ali na Avenida Martins Fontes, em direção a Anchieta, Cubatão, para quem sobe a Serra também. Se você quiser, dá para você usar ali a marginal que vai também em direção a Cubatão. Nesse momento, esse local está um pouco mais tranquilo, mas segunda-feira, com bastante trânsito pela cidade, divisa Santo São Vicente, tanto pela praia quanto pelo morro, é a segunda-feira. Já as balsas e barcas temos ali entre Santos e Guarujá, 15 minutos do lado de Santos, 30 minutos do lado do Guarujá. Em relação às barcas, 12 minutos de espera, três lanchas em operação. E para quem tem boa notícia, Oswaldinho?
1: Saindo a nossa sacola da Pedacinho do Sol Alimentos para André Malaquias, final do telefone 5160. André, parabéns, você pode retirar até quarta-feira agora, dia 20, né, aqui na Mix, Tolentino Figueira, 119, no quinto andar, das 9h30 da manhã às 10 para 1. A gente fica por aqui e amanhã a gente está de volta com mais J Mix. Valeu, Rafa.
0: Beijo, tchau.
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0: 8:02. Bom dia pra você. Nessa manhã de segunda-feira, a partir de agora, a gente segue com o nosso Pede no Zap no prefixo 11 983 40 8000. É só você gravar seu áudio e mandar aqui pra gente que a gente vai tocar o seu som. Vamos começar.
2: Bom dia, Rádio Mix. Bom aqui dia. É o Cláudio de São Paulo. A música que eu gostaria de escutar é Little Less Conversation, do Elvis Presley. Bom dia pra todo mundo.
0: Muito bem, agora a gente vai aqui de Elvis e Elvis Presley aqui na nossa programação de Little Less Conversation.

0: Batendo Farol. Vamos lá, a gente vai seguindo o nosso atendimento. Vamos ouvir quem mais tá por aqui, ó.
1: Oi, galera do Pede no Zap. Aqui é a Isabela, eu sou de Santos. E eu queria pedir alguma música da Rihanna. Beijo.

0: 8h17, Maroon 5, Sunday Morning. Vamos lá, tem mais pedido pra gente atender nesse primeiro bloco. Será que é o seu aqui no 11 983 408 mil?
1: Fala, Mix, bom dia. Bom dia. Quem fala é o Nicolas, de Ribeirão Preto. Quero pedir pra vocês tocarem uma música bem nostálgica, uma do Black Eyed Peas, Don't Lie. Solta essa aí pra gente, valeu. 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

0: Diego Baroni de volta aqui na Rádio Mix. E aí, o filme Mortal Kombat 2 já em cartaz nos cinemas é bom? Então, depende do que você tá esperando, porque nesse aqui você não vai encontrar uma baita história. Apesar que a simplicidade da trama funciona bem, viu? O imperador do mal, Shao Kahn, que já dominou diversos reinos, quer se apossar da terra também. E como uma chance para se defender, ele oferece o torneio Mortal Kombat, onde já venceu 9. Se ganhar só mais um, já era. Aí os lutadores do nosso mundo são convocados, incluindo um ator famoso, mas ultrapassado, chamado Johnny Cage, vivido pelo Cal Urban da série The Boys. E assim, só ele já é motivo suficiente para você ir ao cinema. Ele trouxe uma interpretação estilosa, canastrona e debochada, sabe? Bom, tirando o drama dele e a jornada da princesa Kitana, que quando criança viu seu pai morrer e foi adotada pelo Shao Kahn, numa introdução sensacional, o filme não aprofunda mais nada. Tem diálogos fracos, a não ser as piadas, afinal o longa é engraçado de verdade. Uma coisa que gostei muito foram as lutas, muito boas e realistas, além dos cenários e os fatalities idênticos ao game. Assim, poderia ter um roteiro melhor? Claro, mas a dinâmica do filme é tão legal que compensa. Mortal Kombat 2 está nos cinemas. Me segue no Instagram, @DiegoBaroniNoAr para mais, e lá tem o link pro canal Kryptonita no YouTube, onde eu apresento vários conteúdos deste universo.
1: Você ouviu o Drops?

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0: Mix 8:30 e a gente já tá de volta. Vamos lá, segundo bloco do nosso Pede no Zap, seguindo o atendimento do prefixo 11 983 408 mil.
2: Fala pessoal do Pede no Zap, tudo bem? Aqui é o Pedro de Sorocaba e eu queria pedir pra vocês Creep do Radiohead. Valeu!
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0: Geraldo, vamos lá, mais um pedido. A gente continua aqui atendendo o nosso pé de no zap.
1: Fala, galera da Rádio Mix. Bom dia. Bom dia. Aqui é a Andrea, de São Paulo, e eu gostaria de ouvir a música Louca da Shakira. Um beijo.

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1: Mix 8h43, o som do Drake, Hotline Bling aqui na nossa programação. Vamos lá então pro último dessa manhã aqui no nosso pede no zap.
2: Fala galera da Mix, tudo bem? Eu sou a Mariana aqui da Zona Leste de São Paulo e eu queria muito pedir a música do Jet. Toca pra mim, Mix.
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1: X857, Armandinho, Desenho de Deus. E fechou, hein? Mais uma edição do nosso Pede no Zap. À noite tem mais.
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0: Mix 925, esse é o som de Post Malone, Rockstar.
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Mix, agora 9h58. Esse é o som do Justin Bieber e Company. 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
1: Mix 10 e 1, tá na hora, hein? Super Mix, 40 minutos, só música e sem intervalo comercial. 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

0: Mix, agora faltando 20 para as 11, o som de Selena Gomez com Rima e Calm Down. Fechando aqui, né? Mais uma edição do nosso Super Mix, 40 minutos e só música.
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Vai mandar a hashtag limpeza pra você concorrer. 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

0: aqui na programação You Rock My World. 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

0: 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Se a Copa de 2026 deve marcar o último grande encontro de duas lendas, Lionel Messi e Cristiano Ronaldo, os dois que dominaram o futebol mundial por mais de uma década, seguem sendo referências. Mas por enquanto, em termos de Copa, o Messi leva vantagem, afinal, ele foi campeão na última, lembra? Já o Cristiano Ronaldo ainda não ergueu o caneco da FIFA, mas você sabe que o português é persistente e não tá nem um pouco afim de abandonar o futebol sem esse título. Mas aí eu deixo a pergunta, quem leva essa? Lionel Messi ou Cristiano Ronaldo? Olha, eu como bom brasileiro acho que nenhum dos dois. Fala aí. 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

0: Mix. Mix, essa foi a posição de número 3, One Republic, Need Your Love. Vamos voltar lá pro passado, ano de 2008, num desabafo, Marcelo D2.
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0: primo pobre.
1: Pergunta da Yara, de Manaus. Olha, eu fiz uma dívida de 15 mil no cartão escondido do meu marido, comprando coisas pra casa e roupas. A bola de neve cresceu e eu não consigo mais pagar a fatura. Como é que eu conto isso pra ele sem acabar com o meu casamento?
2: Yara, vamos lá. Quitar essa dívida pode dar trabalho, mas a gente consegue resolver. Agora, quebra de confiança pode ser um problema bem maior. Tem um conceito chamado infidelidade financeira, que é quando o homem ou a mulher começa a esconder as coisas do cônjuge. Pode ser dívida escondida, gastos escondidos, dinheiro que você ganha e não conta. Eu sei que é chato, difícil, mas um relacionamento saudável tem que ter amor, respeito e confiança. E se você der espaço pra mentira, você pode perder essas três coisas entre vocês, tá? Minha sugestão, você vai sentar, conversar, dizer humildemente que errou e se preparar, porque é totalmente compreensível se o seu marido ficar nervoso. E seria a mesma coisa se fosse um marido escondendo algo da esposa. Cônjuge nenhum vai gostar de saber de uma bucha dessas. Então, baixa a bola, humildade, admite que você errou e se esforce pra reverter essa situação com renda extra e economia. Tenta chegar já com um plano pra tentar resolver isso, que inclua esforço de ambas as partes, vocês são um casal, mas principalmente da sua, que foi quem fez essa besteira aí, tá? Isso aí vai mostrar humildade e responsabilidade. E se você chegou a esse ponto por gastos descontrolados, você tem que estudar sobre mentalidade financeira, Yara, pra não errar mais nisso aí, tá? Coragem agora pode ser doloroso, mas vai evitar que o problema aumente ainda mais e acabe com a confiança entre vocês.
3: Se você tiver alguma dúvida, manda uma mensagem pra gente no WhatsApp da Mix, 11 98340 8000, e me segue nas redes sociais, Primo Pobre no YouTube e arroba Eduardo Feldberg no Instagram.
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0: Mix 1 e 6. Está começando mais uma edição do Super Mix.

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1: Mix o som do Oasis, Don't Look Back in Anger. Vamos lá, tem caixa de som, Boombox Aiva. Pra você continuar sintonizando muito bem o melhor mix do Brasil, é só mandar nome completo e a hashtag prêmio do mês na Mix no nosso WhatsApp 11 983 408 1000.
0: 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E se tem alguém pronto pra brilhar nessa Copa, esse alguém é Kylian Mbappé. Olha, o francês chega voando pra 2026 com velocidade absurda e aquele faro de gol. Falando em faro de gol, na última Copa do Mundo ele fez um hat-trick na final. Sim, marcou 3 vezes, mas não ficou com o título. Só por esse motivo dá pra dizer: Mbappé, como dizem, vem com sangue nos olhos e é um fortíssimo candidato a ser um dos melhores dessa Copa. 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

0: tarde de segunda bem melhor aqui na Mix.
1: 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E nessa Copa do Mundo, a seleção brasileira chega com cara nova e muita velocidade. O nome da vez é Vinícius Júnior, que vive grande fase e também na expectativa de ser o nosso protagonista. É, mas a missão não é assim tão fácil, né? A missão é simplesmente buscar o Hexa. Com o Brasil mais agressivo, mais rápido e com aquela ousadia que o torcedor gosta, claro. Vamos ficar na torcida. 2026, que venha o Hexa.
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0: Mix agora 4 para as 3, Imagine Dragons com Thunder. Daqui a pouquinho a gente retorna com mais músicas aqui, ó.
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0: Mix agora 3:02, está no ar mais uma edição aqui do Super Mix. 40 minutos de música sem nenhum intervalo, começando agora. Então vai lá, o WhatsApp liberado no 11 983 408 mil. Seu nome completo com a hashtag prêmio do mês da Mix. Tem a caixa de som Boombox da Aiva. Último dia do mês tem um sorteio, então manda lá e boa sorte, ó.
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2: Mix agora 3:42, encerrando aqui com a Tune Shape of You, 40 minutos de música sem nenhum intervalo, foi bem, né?
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0: Primo Pobre. Pergunta da Sabrina, de São Paulo. Eu moro de aluguel numa casa muito velha e quero gastar uns 10 mil reformando a cozinha e o banheiro pra ficar com a minha cara. O dono, ele não quer descontar do aluguel. Isso aqui é jogar dinheiro fora?
1: Sabrina, se o dono não vai te compensar por essas melhorias, então não vale a pena. Porque você vai usar o seu dinheiro pra valorizar o imóvel dos outros. Se for uma arrumadinha, mais em conta, um negocinho assim, vale a pena. Porque você tá morando lá e quer viver num lugar legal. Mas se for uma reforma, incluir um cômodo ou qualquer coisa que custe muito dinheiro, aí já não vale a pena, a não ser que o dono abata o valor desse investimento no valor do seu imóvel ou que você tenha garantia que vai morar naquele imóvel por muitos anos. Aí imagina que raiva, se você reforma tudo, gasta mó grana, aí 2 anos depois o proprietário fala que não quer mais te alugar. É a mesma coisa que querer investir, trocar o motor e as 4 rodas de um carro alugado. Pô, o carro não é teu, então não vale a pena investir nisso, porque quem ganha é o dono. Sem falar que hoje é possível comprar um imóvel na planta com entrada parcelada. Então, em vez de gastar esses 10 mil na casa dos outros, pode ser bem melhor usar ele para conquistar o seu próprio teto. Tem gente comprando imóvel na planta com entrada de R$500 por mês. Então, daria para você usar esse dinheiro para ir pagando mês a mês a entrada do seu AP e lá na frente você sair do aluguel. Aí lá sim, quando o imóvel for seu, você investir e reformar à vontade.
2: Se você tiver alguma dúvida, manda uma mensagem para a gente no WhatsApp da Mix, 11 98340 8000, e me segue nas redes sociais, Primo Pobre no YouTube e arroba Eduardo Fieldberg no Instagram.
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essas foram três das mais pedidas por você em 99. 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E os Estados Unidos serão o coração da Copa do Mundo, com a maioria dos jogos acontecendo no país. Cidades como Nova York, Los Angeles e também Dallas entram forte nesse circuito. Com estrutura de ponta, estádios gigantes e expectativa de

0: Então, esse Mundial o Brasil venceu. Portanto, fica a nossa torcida que em 2026, nossa seleção venha dos Estados Unidos com mais um caneco. O nosso Hexa.
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1: Mix agora 4h34 na Mix. Daqui a pouquinho a gente volta com muito mais. Não sai daí.
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3: Diego Barone falando agora de Cangaço Novo do Prime Video. Você já viu? Se ainda não, olha, na minha opinião, uma das melhores séries brasileiras já feitas e que ganhou sua segunda temporada. É a história de Ubaldo, que viaja de São Paulo até o sertão do Ceará atrás de uma suposta herança e descobre que é filho de um cangaceiro lendário que foi assassinado por uma família corrupta. Ele conhece suas irmãs e uma delas, a de Norá, é líder de um bando de assaltantes de banco e Ubaldo acaba entrando no grupo. Além de uma trama que envolve vingança, redenção e raízes familiares, o roteiro da série tem como pano de fundo uma campanha eleitoral na cidade que mostra sem dó toda uma sujeira política muito bem amarrada. A primeira temporada é excelente, intensa, violenta, com muita ação em cenas bem realistas e que termina de um jeito trágico. Já a segunda temporada tem um início triste e impactante ao mesmo tempo, onde o protagonista está completamente fora de controle e acaba tendo uma atitude que coloca tudo a perder, além do resultado da eleição, revelado logo no primeiro episódio, que dá o tom de uma segunda temporada que mantém o nível alto e continua incrível e surpreendente. A série Cangaço Novo é do Prime Video. Me segue no Instagram para mais, @ Diego Barone no ar, e lá tem um link para o canal Kryptonita no YouTube, onde eu apresento mais conteúdo desse universo.
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0: Mix agora 5 em ponto, começando mais uma edição do Top Mix e as mais pedidas de

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1: Mix, agora 5:15, música número 1 de hoje, Taylor Swift com Faith of Ophelia.
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1: Tem novidade de cinema, de acordo com uma revista especializada, a franquia de filmes Velozes e Furiosos vai virar série. É isso aí. O ator que estrelou os filmes, Vin Diesel, confirmou que a história vai virar um seriado e ele será produtor executivo da série. O astro de Velozes e Furiosos também anunciou que a produção já tem 4 temporadas confirmadas e a primeira delas já está em desenvolvimento. Vale lembrar que o primeiro filme da franquia conta a história de um policial que tenta se infiltrar em corridas de rua ilegais para prender o suspeito de roubo de caminhões. A saga conta com 10 filmes, incluindo um que se passa no Rio de Janeiro. Enquanto não saem mais detalhes sobre a série Velozes e Furiosos, cola em radmixfm.com.br que tem tudo lá para você.
0: 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E o México vai fazer história, viu? Será o primeiro país a sediar 3 Copas do Mundo: 1970, 1986 e agora em 2026. Bom, e claro que o lendário Estádio Azteca tá no roteiro, né? Afinal de contas, trata-se de um palco que já viu momentos épicos, como o tricampeonato da nossa seleção brasileira. Além de ter sido tapete para desfile de lendas como Pelé e também Diego Maradona. Agora, em 2026, o Azteca vai receber os craques da atualidade. 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
0: Gente, nós estamos aqui. Eu saí ali de onde todo mundo estava reunido, vendo a convocação do Ancelotti ou da Ancelotti. Eu não sei se acabou, Yas. Ainda não, né? Cara, é um espetáculo isso, Caco Grandino. Você tá bem, meu irmão?
2: Eu tô ótimo, tô muito ansioso pra essa escalação, porque eu tô com uma torcida assim no fundo do coração, sabe qual que é? Eu quero o menino Ney na Copa, cara. Eu quero ver o Ney na Copa.
0: Cara, você e o Brasil querem, porque ele já virou uma instituição, né?
2: Uma entidade.
0: Cara, ontem, por exemplo, você que é ouvinte da Mix e que acompanha também aí um pouquinho de futebol. Ontem, o Santos jogou contra o Coritiba em São Paulo. Tinham 45 mil pessoas no estádio. Cara, você tem a certeza que 80% do público que estava ali não era santista. Eram torcedores de outros times que foram pra lá pra ver o Neymar jogar, irmão.
2: Caramba.
0: É muito louco isso. Ele tem uma, né, ele chama a galera.
2: Eu acho que é uma aura tão especial que ele tem, como o que ele representa pro futebol brasileiro, que ele literalmente fura a bolha do timismo,
0: furou,
2: né?
0: Furou.
2: Sacou? O corintiano vai querer ver ele jogar, o palmeirense vai querer
0: o
2: ver.
0: São Paulino,
2: todo mundo, cara.
0: Aliás, o flamenguista, todo mundo, cara.
2: Futebol mundo. Arte, quem não quer assistir, Raiz?
0: Exatamente. Então, a Mix vai transmitir os jogos do Brasil nessa Copa do Mundo com a narração dos caras do Charla Podcast, o animal Bruno Cantarelli. Esse cara, quando narra, tira o fôlego de qualquer um, que é incrível, cara. E também o Beto Júnior. E aproveitando esse clima de convocação, a gente pensou aí, cara, quem são as pessoas convocadas na sua vida que você traz há muito tempo? Ou seja, amizade. Quem tá com você esse ano? Quem tá com você desde quando? A sua seleção de amigos, Caco, mudou?
2: Ela tem mudado um pouquinho, mas eu tenho aqueles amigos que, assim, não estão no campo agora jogando comigo, mas eles estão ali no cantinho, ali no banco reserva, sabe, assistindo de longe, mas estão por perto também. Mas também tem aquela galera que você, assim, nem escalar, você escala nem pro banco de reserva mais, né?
0: Então,
2: vamos combinar. Acontece então, também, né?
0: Hoje a gente quer falar de amizade, mas também tem o contrário.
2: Tem
0: aquelas pessoas que pisam na bola e você simplesmente expulsa de campo. A gente quer saber, ouvinte, queridos todos que estão ouvindo a Mix nesse momento, que tipo de amigo você é? Ou então, como você lida com as suas amizades? Elas são presentes na sua vida? Tem pessoas que você carrega há muitos e muitos anos, tem algumas que você expulsou. Você quer contar um caos pra gente? Por que você expulsou? Pisaram na bola com você? Ou pelo contrário, algum amigo já te salvou? Enfim, a palavra salvar é muito forte, mas algum amigo já ali representou algum momento contigo, legal pra caramba. Eu sei que você deve estar puxando aí na tua memória agora.
2: Ah, sim. Mas tem também, Raiz, aquele amigo que dá a bola fora, né? Que chuta a bola pra fora do estádio. Você olha e fala, irmão, eu tava aqui do lado, era só tocar a bola. Aí o cara vai embora e depois você dá o quê? Uma segunda chance e traz ele de volta pro time, entendeu?
0: Ah, cara, a gente só dá uma segunda chance.
2: É.
0: Só uma segunda chance.
2: Mas aí tem que

0: Conrado,
1: quem que eu convocaria?
0: É.
1: Ó, tem várias pessoas que eu convocaria agora. Mas pra começar, acho que eu convocaria os meus dois irmãos. O meu irmão gêmeo mais velho. Ah. Entendeu? Eles não jogam bola, mas tudo bem. 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
1: Mix, agora são 6:11, a gente curtiu Lauryn Hill, Dead Thing. Bom, hoje o nosso tema no Mix Tudo é amizade. Então, por favor, você já vai mandando o seu áudio pro arroba Mix Tudo na Mix, dizendo aí quem é o amigo ou amiga que você já convocou pra sua vida há muito tempo. Tem algum causo que você queira contar pra gente de amizade, que te ajudou? Então, que você até expulsou da tua vida? Porque tem umas que pisam na bola pra caramba. É claro que não vale treta de futebol, não vale treta de bolinha de gude, que o outro pegou o pipa do outro. Não tem absolutamente nada disso. E atenção, hein? Nós aqui da Mix já estamos de olho na Copa do Mundo da FIFA 2026. E para tudo, atenção, para tudo. Porque acaba de sair a convocação da seleção brasileira que vai em busca do Hexa. Atenção, goleiros, vamos à convocação. Alisson, Ederson e o Everton. Defensores, Alexandro.
2: Agora tem aqui. Eita, temos Alexandro, temos o Bremer, Danilo, Douglas Santos, Gabriel Magalhães, Ibanez, Léo Pereira, Marquinhos e Wesley. E os meio-campistas, Raiz?
1: Bruno Guimarães, Casemiro, Danilo, Fabinho, Lucas Paquetá.
2: Agora, lá na ponta da área, a gente quer saber quem vai fazer gol, né? Afinal de contas, é pra isso que a gente tá aqui. Vamos ter Endrick, Gabriel Martinelli, Igor Thiago, Luiz Henrique, Matheus Cunha, Rayan, Rafinha, Vini Júnior e... Ah, olha ele aí!
1: Neymar!
2: É ele, é ele. E eu tenho certeza que o Neymar vai desencantar, ele vai fazer muita diferença nessa Copa. Vai. E ó, são 26 jogadores convocados pra Copa do Mundo da FIFA, hein? Ô Raiz, a galera já tá ligada que a gente vai transmitir os jogos aqui na Mix,
1: exatamente,
2: né?
1: Nós aqui na Mix faremos a transmissão do Charla Podcast com Bruno Cantarelli. A galera, meu, o Bruno Cantarelli, quando faz a narração do jogo... Falta fôlego, cara.
2: Falta.
1: Porque parece que você tá ali no campo, ele põe você dentro do campo e a Mix vai transmitir todos os jogos do Brasil. Ou seja, o primeiro jogo já vai rolar no dia 13 de junho. A Copa vai começar no dia 11.
2: Dia
1: 11. O primeiro jogo vai começar no dia 13. Então, dia 13, Brasil e Marrocos. É a Copa do Mundo FIFA 2026 e você vem torcer com a Mix. Agora sim, vamos falar sobre amizade? Eu já quero começar, Caco, apresentando os nossos amigos com o que eles mais sabem fazer. Então, esse lance de falar, oi, tudo bem, você chegou, tal, por favor, dê as honras, já manda aí no vocal. Boa tarde, galera.

0: começar um programa justamente para quem tá ouvindo, já sentiu como é que vai ser o clima hoje, né, gente? A gente tá com um trio aqui que foi criado em 2021. Eu vi um show de vocês logo no começo da carreira, tá? Em Curitiba, muito legal. E vocês estavam no show que era o...
1: Aquele qual? Festival?
0: Aquele festival.
1: Na Pedreira.
0: Sensacional. Tinha muitas bandas legais. Humberto Gessinger, Titãs, Capital Inicial. Vocês estavam ali, cara.
1: Foi nesse que teve uma chuvarada.
0: Foi esse mesmo que teve uma chuvarada.
1: Velho.
0: É, cara.
1: Bom demais.
0: Sempre o começo é assim. A gente se molha pra caramba no começo, né? Agora é o seguinte... Vamos aí, Caco, apresentar os nossos amigos e os seus amigos também, né, aí de profissão. Sebastião Reis, violões e vocais. Tudo bem, Sebastião?
2: Tudo ótimo.
0: O pessoal chama de Tião, mas você deve odiar, né?
2: Não, eu gosto de Tião.
0: Tião
2: gosto,
0: também?
2: Gosto, gosto, gosto.
0: Tem adoro. Problema?
2: Não, gosto de Tião.
0: Cara, sabe por quê? É mais fácil.
2: É, não, Tião... tá ótimo.
0: Pedro Lipatinho, Lipa, guitarras e vocais. E aí, Pedro?
3: E aí, tudo certo, galera? Ouvintes da Mix, muito prazer.
4: Gremista, hein? Já tô sabendo que é gremista.
3: É Grêmio sempre, tricolor e mortal.
0: Eduardo Schuller.
5: Colorado que nem o Armandinho, né, meu?
0: Cara,
3: e eu sou tricolor paulista.
4: Tricolor paulista. Então temos aqui, temos um coritiano, temos um São Paulino, temos um gremista, um colorado. E você, Raiz, corintiano?
0: Eu sou corintiano, cara.
4: Aê, então é verdade. Aqui, galera.
0: Eu torço pro Brasil, cara. Gente, é o seguinte, Pedro e Eduardo são naturais do Rio Grande do Sul. Não há como negar, por favor, falem um pouquinho, porque quando vocês já entraram aqui aqui nos estúdios da Mix, eu já vi que pelo sotaque, podem falar um pouquinho da vida de vocês rapidinho, como foi que vocês descobriram o primeiro contato com o instrumento que vocês tocam hoje? Então, por exemplo, Pedro, você é o guitarra e vocal.
3: Exatamente.
0: Com quantos anos você, não precisa entregar a idade, com quantos anos você teve o primeiro contato com a guitarra?
3: Ah, eu era bem guri, né? Eu tinha, acho que eu ganhei o primeiro violão com 8 anos de idade, né? Eu já enchi o saco com umas gaitinhas de boca lá. Mas o violão foi com 8 anos. Eu fui posto numas aulinhas de violão. Não gostei, desencanei. E aí lá com 11, 12, peguei de novo. E aí comecei a desbravar o instrumento. E desde então...
0: E hoje tá com volume, cara. Muitas coisas pra contar, né?
3: Bastante,
0: já tem o livro aí. É Eduardo Schuller. E aí, cara? Você é o dono da cozinha, né?
5: Pois é. Eu que cuido das panelas, de tudo.
3: Falta só lavar a louça.
5: É, a louça também. Uma cozinhagem. Se bem que é ele que cozinha, não sou eu.
0: É.
5: E, cara, eu com 7, 8 anos assisti um filme Escola de Rock e mudou minha vida. E ali eu decidi ser baterista. Então foi por a mesma idade que ele, assim, um pouquinho antes.
0: Quando você vê esse filme hoje, você ainda para pra assistir?
5: Lógico, é sensacional. Marcou nossa geração.
3: É o favorito.
4: Sabem de cor.
5: É, as falas, a gente sabe as falas de cor. Lógico.
3: Todas.
0: Muito bem, e a gente tem aqui o Sebastião Paulista, traz a vivência aí do pop rock brasileiro, através do pai, o Nando Reis. Ô, Sebastião, com quantos anos você descobriu que você ia partir pra ser vocalista, pra cantar?
2: Pra cantar, eu vou falar, foi tardiamente, sim. Quando eu já tinha a banda Dois Reis com meu irmão, quando eu tinha mais ou menos 21, foi quando eu comecei a cantar. Tô com 31, ou seja, 10 anos atrás, pra cantar, porque eu sempre toquei mais violão, assim, comecei, era tímido pra cantar.
0: Mas então, e aí, como foi que rolou assim? Deu um estalo? Não, cara, eu quero cantar e de repente...
2: Foi um dia que eu precisava apresentar era dia dos namorados, e eu queria fazer uma surpresa pra uma ex-namorada minha. E daí eu tirei uma música do Led Zeppelin lá que eu queria cantar.
0: Você lembra que música?
4: Pô, o cara jogou a régua lá em cima já, logo na primeira, velho. Aí eu
2: chama
4: gostei,
2: Thank You. Não é música romântica, assim. Daí eu falei, nossa, gostei de cantar, paz. E a partir daí eu comecei a fazer uns backing vocals. Daí o produtor que produziu lá a banda, os Dois Reis, falou, não, você tem que cantar mais. E daí, mas eu comecei a cantar mesmo, foi com a Colomia, assim, que daí eu falei, ah... Sou vocalista também.
0: Vamos
2: da banda,
0: viver,
2: assim,
0: cara, de música e de rock. Ah, rock and roll, que coisa linda. Rapaziada, hoje nós sempre aqui temos um tema. E hoje é a amizade. Quem é que você traz pra sua vida? Quem é que você expulsou da tua vida? Pisaram na bola com você de repente? Queremos histórias, o nosso ouvinte também. Já manda aí você, querido e querida, de qualquer lugar do Brasil. @ Mix, tudo na Mix. A gente vai fazer um intervalo rapidinho, mas antes a gente vai tocar uma música bem bacana. E aí a gente já quer áudios e a gente quer também saber de histórias de vocês e contar um pouco da história. Da história não, vamos falar um pouco sobre esse lançamento que vocês vão fazer aí no meio do ano, beleza?
3: Maravilha.
0: Beleza, Caquito?
4: Beleza, vamos nessa.
0: Vamos nós então.
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0: Nosso tema é amizade. Eles são amigos, eles estão lançando aí um trabalho novo, tem um trabalho cheio de músicas legais que vai ser lançado agora no meio do ano, mas isso é papo pra esse mix tudo. Então a gente espera você mandar o seu áudio dizendo pra gente que tipo de amigo você é. Como você lida com as suas amizades? Tem algum caso aí de algum amigo, amiga, né, cara, que já possa ter aí livrado a sua cara em alguma coisa? Amigo de verdade.
1: Amigo de verdade é aquele que se taca na frente do trem por você, né?
0: Ou vamos então combinar. Aquele que você levantou um cartão vermelho que é um filho de uma mãe, cara.
1: Que deu aquela entrada por trás, né? Aquele carrinho.
0: A entrada
1: ou
0: por
1: meio...
0: trás.
1: Não, porque ou então você... ou foi aquela paulistinha no meio do jogo. Sabe aquele cara que vai dividir a bola com você e já vai com o gelo na tua coxa? Só, pô, irmão, a gente tava aqui jogando aqui na moral, jogando a bola
2: caráter,
1: com o outro.
2: Mal caráter.
1: É. Tem uma galera, vou combinar, que acontece também. É. Mas é o seguinte:
3: o Tião é zagueiro, hein?
0: Arroba Mix, tudo na Mix.
3: O Tião é zagueiro.

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0: 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Como é que você lida com a palavra investimentos? 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
1: Mix, agora são 6h36 e essa resenha tá demais. Chega aqui pro nosso youtube.com/radiomixfm ou então manda o seu áudio pra participar do programa de hoje falando sobre amizade. A gente tá com a banda Colomi. Os caras vão contar história ainda, falar sobre aí o trabalho novo. Você vai conhecer um pouco mais da história e o que os caras tocam. Vocês estão numa resenha aqui com o Caco, né, cara? Falando sobre música.
2: A gente tem tanto em comum, cara, que amizade. Eu achei que era só o branco dos olhos, mas a gente tem muita história em comum, cara.
1: E aí a gente quer saber de você, ouvinte da Mix, né? É, tem alguém que você convocou pra sua vida ou então que você expulsou de uma vez, deu aí um cartão vermelho? Se for pra você convocar uma pessoa pro jogo da sua vida, quem seria? Um irmão? Um amigo? Conta pra gente, @mixtudonamix, manda esse áudio bacana, temos áudio, Yas? Manda aí, bora.
3: Fala, Caco, fala, Raiz, aqui Olá. É a Bianca, e em questão de amizade, eu não tenho como convocar outra pessoa que não seja minha irmã, porque ela tá sempre comigo, ela me apoia em tudo, seja fazendo erros ou seja fazendo acertos, ela tá sempre comigo, ela é parceira. É, não tem outra palavra pra dizer da minha irmã, então eu sempre convocarei ela como minha amiga e como minha irmã também.
1: Boa, só falta emprestar dinheiro também. Então, aí aqui é o lance. Gente, vocês, Colomi, um trio. Já faz quanto tempo que vocês se conhecem?
4: Eu e o Lipa há 20 anos.
1: É. Tá, e o trio?
5: E 21.
4: Oito?
5: É. Não sei, foi em 2018, né?
4: 18.
5: É 6 anos, talvez?
4: 6 anos.
5: 8 anos.
4: Não, 8 anos.
5: 8 anos, né?
1: É, vamos lá. O que que pode. O que é que vocês podem falar da amizade de vocês hoje? Ela já saiu da banda, já é uma amizade, já são pessoas que vocês vão. É claro que vocês vão falar assim, tá? Eu já vou fazer a pergunta e também já dá a resposta. Mas vocês vão levar pra vida, certo?
5: Com certeza.
1: O que é que une vocês no dia a dia? Nessa amizade, além da música.
5: Tá, então, a amizade começou antes de surgir a música, né? A gente se tornou amigo, quer dizer, a gente trabalhava em projetos paralelos do Beto Bruno, da Cachorro Grande. Uhum. E a gente gravou na casa do Esteban Tavares, que era da Fresno. Seu bruxo.
1: É o bruxo.
4: Outro grande baixista,
5: inclusive. Outro grande baixista.
2: Ele é um grande tudo.
5: Ele é um grande
2: faz
5: tudo.
2: Faz tudo muito bem.
5: Um grande abraço pros dois, inclusive. E a gente se conheceu gravando esse disco do Beto, trabalhando com o Beto, e a amizade se formou ali. E só mais tarde, meses mais tarde, é que a gente foi pensar em, vamos pegar essas coisinhas aqui que a gente tá compondo e vamos transformar numa banda e transformar em trabalho. E aí se formou a banda. Mas então a amizade veio em primeiro lugar e segue em primeiro lugar pra sempre.
1: E aí tem um lance, né, Caco, deles aqui, né, porque vocês dois moram juntos. Então tem aí o Tião, né, e aí vocês dois moram juntos. Uhum. E aí, como é que é o dia a dia? Vocês estão aí tocando juntos, vivem juntos. É, rapaziada, sai muita treta.
5: É coisa de irmão.
1: Coisa de irmão.
4: É coisa de irmão mesmo. A gente adora falar mal um do outro, mas se outra pessoa falar mal de qualquer um aqui, vai comprar.
5: Mas é bom que um fala mal do outro pra mim, então eu sou um apaziguador. Não.
4: Mas eu sempre falo pros meninos que a gente não toca junto porque a galera que toca bem, a gente toca junto porque a gente é amigo.
5: Sim,
4: sabe?
5: Sim.
4: Antes de, o cara toca bem ali, vou tocar com ele. Não. O nosso grande lance é ter uma banda com quem a gente quer viajar, né? Quer passar horas e horas no aeroporto olhando de cara feio um pro outro. Isso que é o mais difícil, né? Então é isso. Acho que o grande lance da nossa banda é isso. Não é porque a gente toca bem, nada. É porque a gente realmente é muito parceiro.
1: O Caco, e ainda vem esse lance que vocês já tinham falado aqui, que é a amizade por utilidade. É um conceito de Aristóteles, porque a Yas é muito chique,
5: olha,
1: a nossa produtora.
5: É.
1: Né? Ela trouxe aqui que é um conceito de Aristóteles que explica justamente essas amizades que rolam por networking, por trabalho, onde dos dois lados tem esses interesses. Existe muito, né?
2: Ah, existe. E eu acho que começa um pouco assim uma banda, né? Quando você vai conhecendo pessoas que têm a mesma afinidade, que têm vontade de ter uma banda, que gosta de rock, que gosta, um gosta de bateria, o outro toca baixo, você fala, pô, acho que tem uma parada aí que, mano, dá pra dar uma juntada aí, tem a ver comigo. Só que ali você começa a sentir, e uma coisa que eu entendo vocês, porque é muito especial você estar em cima do palco com pessoas que você tem amizade, respeito, admiração, porque eu acho que é meio que uma egrégora de energia, né? Quando você tá ali em cima do palco fazendo um som, ou dentro do estúdio, ou compondo em qualquer momento, e vocês passaram por isso. Agora, tem pessoas que você falou, eu fico no meio, um fala de um, mas ninguém pode falar de um pro outro, que aí vai dar problema, né? Que eu acho que esse é o realmente sentido da amizade, né? Você escalou aquele time, né? Aqueles amigos pra formar a tua banda, que realmente jogam junto, que realmente querem jogar pra frente, pra ganhar a competição, não
5: claro,
2: a competição, mas a fazer acontecer. Eu acho que isso faz toda a diferença. Vocês sentiram isso quando vocês realmente fecharam? Falou, pô, a gente tem a banda, começou ali a se conhecer, mas teve um momento que falou, cara, esses caras estão aqui comigo realmente pra a gente tocar o barco adiante.
5: Sim. Acho que desde o início, desde o início tornou muito rápido o projeto das nossas vidas, né?
4: Até porque a Colomia é a junção de duas bandas. Vamos dizer que terminaram.
2: Olha, explica pra galera um pouquinho.
5: Eu vou tomar essa frente, inclusive vou linkar isso com todo esse papo de amizade, tá? Porque eu e o Schuller, quando viemos pra São Paulo, viemos com uma banda. E eu não vou citar nomes aqui, né? Porque, convenhamos, não, é muita exposição. Mas a gente veio com uma banda que terminou no início da pandemia. Isso durante todo o processo. Gravação, Beto Bruno conhecendo Sebastião. Sebastião eventualmente participaria de gravações dessa banda.
0: E ao mesmo tempo... Participei até de músicas que nunca foram lançadas.
5: Exatamente. Aí, e ao mesmo tempo, Sebastião e os Dois Reis estavam num processo também...
0: Que era a banda
5: não de
0: que eu
5: separação,
0: tinha com meu irmão.
5: Mas... o Tião pode explicar melhor o que é, mas o fato era que as duas bandas estavam instáveis. E a gente vinha compondo, eu e Sebastião. E num período de semanas, assim, compusemos algumas músicas, fomos pra Jaú pra fazer uma viagem. Levamos o Schuller e lá formamos a banda.
0: Exato.
5: Foi o papo de fazer a banda, assim. E uma amizade, ou amizades, foram deixadas pra trás ao longo desse processo. Os Dois Reis, felizmente, não tiveram nenhum ônus em termos de relacionamento, mas a nossa primeira banda, a banda
4: que se chamava Beatles.
5: Isso.
2: Olha, essa
4: foi banda... mal, gente, não conseguimos segurar.
2: Por acaso, minha mãe tava contando pra mim esses dias desses caras. Mano, da hora, mano. Pô, parabéns pela banda.
4: É bacana.
2: É, muito boa.
4: Muito
5: isso,
4: bom.
5: Aí a gente acabou tretando, assim. Foi uma das coisas, assim, que ficou na... Inclusive, isso tá marcado nesse disco, gente, que a gente tá lançando agora. Tem uma música que fala sobre essa história.
1: A gente vai falar sobre essa música já. Você vai ter que cantar o refrão dela.
5: Segura. Será?
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1: Eu trouxe hoje uma grande novidade, um lançamento de música.

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3: A resenha tá tão boa e você precisa participar. Aliás, você já tá participando, mandando o teu áudio aí no arroba Mix Tudo na Mix, falando quem você convocou pra tua vida, se falando em amizade ou então pra quem você deu aí o cartão vermelho. E a gente tá recebendo a banda Colomi, Caco. Sebastião, Lipa e Schuller. Opa. Falei certo aí o seu sobrenome, né, Schuller? Posso falar uma coisa pra você, Schuller? O Schuller, gente, é o batera. Tu lembra demais Humberto Gessinger, irmão?
4: Nunca me falaram isso.
3: Cara, eu conheci.
4: Eu tenho um pouquinho mais de dinheiro que ele só.
3: Eu acredito. Gostei. Gente, essa é a banda Colomi. É, Sebastião, eu estou aqui representando os ouvintes que estão conhecendo aí um pouco do trabalho de vocês nesse Brasil grande, meu Deus. Colomi, o que significa o nome? Como é que foi escolhido? Por quê?
5: Ah, então, a gente. Primeiramente, a amizade começou. A gente virou amigos. Eles vão fazer a banda. E a gente tinha bandas incomuns de uma certa época. Então a nossa amizade, a banda surgiu baseada nos anos 70 e 80. Uhum. Assim, a gente, né? Porra, a gente gosta disso, a gente se identificou com esse tipo de som. E a gente passou a perceber que isso fazia parte da nossa sonoridade antes mesmo de ter um nome na banda, né?
3: Influências.
5: Influências. E a gente pensou, pô, a gente quer alguma coisa brasileira também, nós somos três. E daí, inclusive, meu pai veio um dia e falou, Colomi. Eu falei, porra, Colomi? Daí a gente até demorou um pouco pra gente gostar, assim, entender ela. E depois fez muito sentido, porque Colomi é um, sei, um papel pra se enrolar cigarro. Que se fazia, que se usava muito nos anos 70, 80. É um papel que famoso no Brasil. E a gente falou assim, vamos...
3: Cara,
5: acho que cabe bem isso aí. Somos três C-O-L-O-M-Y, três sílabas. É, a gente gosta do passado. Tinha brasileiro.
3: Nando Reis que batizou
5: a banda. Deu batismo.
3: Não poderia começar da melhor maneira, cara.
4: Eu não digo nem o batismo, ele foi ungido. Né?
3: Foi ungido.
5: Foi ungido. A gente tem alguns padrinhos, né? Meu pai é um deles.
3: Muito bem. E aí, Caco, tem um lance muito bacana. Muita gente tá chegando agora e quer saber. Rapaziada, como é que é o som de vocês? Como é que vocês podem falar? Onde vocês foram beber? Além dos anos 70 e 80, Sim. Ou seja, aí vocês trouxeram isso pro rock contemporâneo hoje, certo? Pra essa galera conhecer. Fala pra gente, o som do Colomi é o quê? Como é que vocês podem definir?
6: Acho que a gente chegou num ponto que a gente já não precisa mais ter medo de assumir que, pô, a gente é uma banda de rock, entendeu? Mesmo que nos últimos anos o rock não esteja em alta e não tenha muito espaço, quando a gente fala que a gente é uma banda de rock, as pessoas já falam, deve fazer um monte de barulho, bagunça, sujeira e...
3: Ainda pensam isso hoje?
6: Eu acho que sim. E eu acho que tem razão mesmo, sabe?
4: A gente gosta de fazer barulho.
6: Tem essa coisa, sabe? É. Mas embora sejamos uma banda de rock, ela é uma banda de rock feita de muitas coisas diferentes. Uhum. Assim como várias bandas de rock que a gente gosta misturam coisas que a gente não espera. A gente, por exemplo, além do rock clássico dos anos 70, que a gente conhece e gosta tanto, a gente tem música gauchesca, como eu falei agora há pouco, por causa das nossas origens do Rio Grande do Sul. A gente tem música argentina, também por causa dessa relação geográfica. Muita música dos anos 80, AOR, rock progressivo, música brasileira até o talo, gosto muito, sabe? A gente estuda essas coisas. Uhum. Então é uma mistura de tudo isso, sabe? E isso acaba se refletindo no nosso som de uma forma até que bastante sensível, porque a gente muitas vezes vai conversar, apresentar nossas músicas para as pessoas, Sim. E quando a gente tem a oportunidade, a gente vai lá e fala assim, isso aqui a gente trouxe meio daquele lugar, de tal banda, uma coisa inesperada, né? Que as bandas normalmente seguem vertentes um pouco mais tradicionais, eu posso dizer, pouco mais previsíveis.
3: Cada uma tem o seu tempero, né?
6: Exatamente.
3: E pá.
6: E aí acaba que a gente tem coisas realmente esquisitas, assim, né? Dentro das nossas
3: coisas esquisitas,
6: né?
3: Dentro da música é sensacional, cara.
5: Não tão esquisitas, né? Assim, mas a gente também tem nesse disco, acho que a gente falou só pra quem tava no YouTube, a participação do Guilherme Arantes, que é um representante desse tipo de rock que se fazia no final dos anos 70, começo dos 80, que tem muita mistura, que você não se identifica só, isso é punk, new wave, é o pop rock, um pop rock que foi formado ali, eu acho, nesse período, assim, da, que tem o Roupa Nova, tem daí o Lulu Santos, tem, né, enfim, o Guilherme Arantes, então acho que nosso som seria isso, pop rock, mas é uma banda de rock. É. Né?
1: Eu acho que o rock and roll, ele proporciona essa mistura, essa miscelânea de gêneros, né? Sim. A gente até tava comentando outro dia, por exemplo, da música mineira, o Clube da Esquina, pra mim é um disco de rock.
3: Sim.
1: Cheio de guitarra, cheio de elementos que bebem muito do rock progressivo ali, do Gênesis, do Yes, daquela coisa lá de fora. Então eu acho que, claro, é meio piegas falar somos uma banda de rock, mas não tem muito como fugir disso, sabe?
3: Agora é o seguinte, bora colocar o Lipa na roda, porque eu sei que no disco tem uma música e que ela vai muito de encontro ao tema que a gente tá falando hoje, que é sobre amizade. Existem músicas especiais que a gente faz aí em certos momentos e que são pra amizades que não estão mais... que não estão mais na nossa vida, é isso? Exatamente. E que você vai cantar pelo menos um trechinho pra gente. E por que esse som ali, pra você quer falar? Se não quiser, não tem problema,
6: não,
3: cara.
6: Não, acho que só cantando o pessoal já vai ter uma noção de que de tamanha dor que é sentida quando a gente tem que...
7: E é terapêutico também, a gente precisa botar pra fora, né?
3: Vamos lá.
7: Coisas. E a música ajuda também.
3: Canta ali.

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1: Mix, agora faltam 4 minutos para 7 da noite. A gente curtiu aí Florida com o Low. Rapaziada, que espetáculo que vocês deram, né? Porque estamos, para você que chegou agora aqui na Mix, em qualquer lugar desse Brasil, com a banda Colomi. A gente tá aqui com o Sebastião Reis, violões e vocais. O Pedro Lipatim, mas você pode chamá-lo de Lipa. E também o Eduardo Schuller, batera. O cara falou que trocou a guitarra pela batera e não se arrependeu. É isso mesmo, Schuller?
2: Foi a melhor coisa que aconteceu na minha vida.
1: Melhor coisa na sua vida. Mas se você precisar tocar guitarra, você toca também.
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3: Mas ele toca assim que eu já vi ele.
1: Gente, vamos falar sobre esse trabalho que vocês estão pra lançar agora no meio do ano. Conta aí, é um trabalho com quantas faixas, tem um nome, faz a ficha.
2: Tem. É, quer começar?
4: 9 faixas, todas dentro da mesma categoria da última que a gente tocou. É. Tudo bastante emocional, histórias, cargas pessoais, nomes, datas. É bem um disco bem sanguíneo,
2: bem pessoal,
4: bem carne, assim. Das 9 faixas, uma delas no meio é o disco, que se chama Pra Quem Andou Perdido, que é autoexplicativo, é um disco que uma pessoa que tenha se sentido um pouco perdida na vida, ou uma pessoa que tenha vivido as coisas que talvez não estejam tão boas, talvez possa achar um pingo de esperança dentro desse disco. E pra quem tá feliz também, pra talvez ter um pouquinho de empatia com quem não tá e ajudar um amigo que talvez não esteja legal. Mas o nosso disco é isso, Pra Quem Andou Perdido. A gente tá louco pra lançar, vem em julho. Já saiu uma faixa.
2: Casas Naturais.
1: Cara, viva a música, ainda bem que o rock pode cantar.
2: Quero
1: isso,
2: só fazer,
1: né?
2: Um adendo assim.
1: Fala aí,
2: e nesse disco, né, tem participações muito especiais. A gente falou do Guilherme Arantes. Uhum. E tem uma outra que acho que o Schuller pode dizer quem é. Que é um Peter Buck, do R.E.M. Também tá nesse disco.
1: Uau!
4: O rapaz que fez aquela Lose My Religion.
2: Ninguém conhece.
1: Já assim começaram ungido, né? Maravilhoso. Vamos tocar Causas Naturais? Eu achei a letra muito legal. Ou seja, vocês podem morrer de amor e de causas naturais. Vocês só não podem morrer de saudade, é isso?
2: Exatamente.
1: Muito bem, eu achei isso, cara. Mas como é que é assim? A música é bom por causa disso, né, Caco? Porque, né, cara, te coloca pra pensar.
5: Muito. E ela é subjetiva também, né? Porque o que bate pra um não é a mesma história que vai bater pro outro, né?
1: Cada
5: um
1: trata
5: de um jeito.
2: Essa é a magia.
1: E é por isso que a gente vai ouvir Colomi, Causas Naturais, aqui no melhor mix do Brasil.
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1: Agora são 7 horas, você pode morrer de tudo. Você pode morrer de amor, você pode morrer de causas naturais, você só não pode morrer de saudade.
2: Cara, é isso aí.
1: Cara, foi incrível vocês terem passado por aqui. Vida longa a vocês, o som de vocês já está fazendo história, né? Espero que vocês façam uma história. A Mix, justamente, cara, tá aqui pra mostrar esse som bacana demais, que é a cara do nosso público.
2: Oh,
1: esse som,
2: hein?
1: Esse som que a gente acabou de ouvir é a cara do ouvinte da Mix, cara.
2: Escute,
1: é muito
2: peça
1: legal.
2: Peça uma música na Mix, causas naturais.
3: E a gente aqui agradece, cara. A gente muito... que agradece o espaço que vocês dão pra gente estar trazendo a nossa música pro povo ouvir também.
1: E o rádio é isso, né, cara?
3: É isso.
1: Ainda bem que vocês gostam do rádio, né, Caco?
2: Tudo por isso que a gente tá aqui, né, Raiz?
1: Rapaziada, e como é que o ouvinte da Mix e nós aqui fazemos pra encontrar vocês nas redes sociais?
4: Arroba Colomia Oficial. Lembrando que Colomia é com Y, uhum, em todas as plataformas.
1: Tudo junto, Colomia Oficial.
2: Exato.
1: Perfeito. E o de cada um tem aqui? Vocês têm os pessoais?
2: Tem, arroba sebastião.reis13.
1: Uhum.
4: Meu é Eduardo _ Schuller.
3: E o meu é Pedro Lipa _. Lipa
1: Schuller é S-C-H-U-L-E-R.
4: Isso.
1: Muito bem,
4: a
1: cara.
4: A gente pode dar um serviço rapidão? Do
1: deve?
4: Show?
1: Claro. Manda ver.
4: Quarta-feira agora.
2: Isso.
4: Depois de amanhã. Às 10h30 da noite, show de pré-lançamento do nosso disco lá no Blue Note.
1: Em São Paulo.
4: Em São Paulo.
1: E o resto do Brasil?
4: Muito em breve.
1: Entre em breve. Nas redes sociais, Colomia Oficial, certo?
2: E certíssimo.
1: Caco Grandino, mais uma vez, obrigado, meu irmão.
2: Tamo junto, Raiz.
1: E pra te encontrar?
2: É arroba Caco Grandino no TikTok e no Instagram pra te encontrar também, Raiz.
1: Arroba Roberto Raiz, Raiz, H-I-S, o nosso... arroba Mix Tudo na Mix. Valeu, Colomia.
0: Valeu. 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

0: 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A mensagem de voz é pra você participar do Pede no Zap daqui a pouquinho, né? Eu quero saber o teu nome, de onde você tá ouvindo a Mix e esse som bacana pra começar bem a semana. Tem a cara pra você, né? Leve, bacana, pra começar uma segunda-feira. Que som é esse que você quer ouvir? Manda nessa mensagem de voz. Posso contar contigo? Vou falar o zap da Mix, aí você já manda o nome completo com a hashtag fone de ouvido e depois já manda a mensagem de voz. 11 983 408000. Agora é contigo.
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0: pra levar a vibe boa da semana, né? Essa foi a Grace Abrams com That's So True. Só boas notícias. Daqui a pouquinho, pede no zap. Manda aquela mensagem de voz, é rapidinho. Todo dia você manda uma mensagem de voz no zap, é ou não é? A nossa, eu preciso saber quem é você, de onde você tá ouvindo a Mix, esse som pra começar bem a segunda-feira. Vou contar contigo. 11 98340 8000. A outra boa notícia, enviou o nome com a hashtag fone de ouvido, cruze os dedos. Arleide Rosa. Final do seu telefone é o 2795. Arleide, você levou o presentão. 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Parabéns, nossa equipe de promoção vai entrar em contato contigo, tá?
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0: É, obrigado por participar, né? Bom, essa novidade aqui pegou muita gente de surpresa. A Netflix anunciou uma nova série do mesmo universo de La Casa de Babel. A prévia, que já foi revelada, não dá muitas dicas, tá? O vídeo mostra cenas icônicas da série e mostra mãos cavando que parece ser uma barra de ouro. Ainda não se sabe se a nova série de La Casa de Papel será uma continuação com o elenco original ou será uma nova história com outros personagens, que é o que a gente chama de spin-off. Alguns fãs da série acreditam que o ator Álvaro Morte vai retornar no papel do líder dos ladrões, conhecido como o professor. E a série La Casa de Papel, lembra? Lançada em 2017, não sabia, te conto agora. Se tornou um fenômeno em todo o planeta. O seriado tem 6 temporadas, conta a história de um grupo de pessoas que organiza um roubo à Casa da Moeda Real da Espanha. Enquanto não saem mais detalhes dessa série, nós aqui na Mix estamos de olho com as novidades para você. 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
0: Boa noite, queridos todos. Vocês estão bem? Final de semana foi daquele jeito. Show de bola. Levou a mix pra tudo que é lugar. A trilha sonora pra qualquer dia da semana, pra qualquer momento, é a gente que faz pra você, tá? Pensando em ti aqui sempre. Aliás, agora eu vou pedir para você me contar de onde você tá ouvindo a mix, numa mensagem de voz. Mas eu quero saber o teu nome também e um som bacana que você vai adorar e vai ouvir bem alto. Conta nessa mensagem de voz. 11 983 408 mil. Tá trabalhando também como nós aqui, opa, vamos nós, tá chegando em casa, enfim, fez prova na faculta, tá indo pra faculta, bom, enfim, conta pra mim, que o bom de ouvir é música. E na mix, mano.
2: Boa noite, meu nome é Vanessa Silva, eu sou de Santo Amaro e eu queria pedir Alejandro da Lady Gaga. Toca pra mim, Rádio Mix.
0: Topo!
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0: A gente bacana chegando aqui, tá com o celular na mão, olhando pra ele, manda uma mensagem de voz pedindo um som. 11 983 408 1000.
1: Fala, rapaziada da Mix, boa noite. Boa. Eu queria pedir uma música do Creed, solta aí pra nós.
0: Tu manda. Pede.

0: Sandra Crisóstomo, de São Paulo, fez o check-in aqui no Zap da Mix, no 11983408000 e pediu: Roberto, toca Alicia Keys. A gente tocou.
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0: Agora falta você fazer o mesmo que a Alessandra. Manda uma mensagem de voz pra mim aqui no Zap da Mix. 11983408000. Uma mensagem de voz assim, ó.
2: Boa noite, pede no Zap.
0: Boa.
2: Aqui é Luiz de Interlagos e eu queria pedir a música do Charlie Brown, O Couro Vai Comer. Toca aí pra gente.
0: Bota o capacete que lá vem pedrada, filho.
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1: Cantou junto, né? Cantou, eu vi daqui. Mixa 8h25, a Lola Young com o Messi. Adorou esse som? É, vai ficar melhor se a gente tocar o teu som. Faz o chiquinho aqui no Zap da Mix. 11 983 408 mil. Apareça.
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2: Aqui, Diego Barone. Se você gosta de La Casa de Papel, quero indicar a nova minissérie derivada que estreou na Netflix, chamada Berlim e a Dama com Arminho. Essa já é a segunda desse personagem, o Berlim, que é um dos mais interessantes de La Casa de Papel. E se você nunca viu a série original, não tem problema, porque é uma história independente que se passa anos antes. Dessa vez, ele e seu grupo de ladrões profissionais vão tentar roubar uma obra do Leonardo da Vinci a pedido de um duque poderoso de Sevilha. Mas o Berlim não gostou desse cara e planeja roubar a sua coleção inteira. Mas ele não faz ideia do que tem lá. Não deixa de ser um tiro no escuro, e esse é só um dos elementos que faz essa minissérie ser extremamente irresistível. É aquele clássico gênero, até meio batido, de trama de roubo, mas aqui o negócio é charmoso, sensual, instigante e estiloso, e que tem aquele humor sarcástico, além de filmado em lugares belíssimos. Mas a tentativa de trazer uma trama de romance no meio afetou um pouco o ritmo. Apesar que a mulher que o protagonista conhece, uma ladra misteriosa e explosiva, é uma personagem muito interessante. A minissérie Berlim e a Dama com Arminho tem um final um pouco previsível, mas ainda assim vale, e é da Netflix. Me segue no Instagram para mais, @DiegoBaroneNoAr, e lá tem um link para o canal Kryptonita no YouTube, onde eu apresento vários conteúdos desse universo.
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0: Com o programa feito pelo melhor ouvinte do Brasil, fazendo check-in aqui no 11 98 3 40 8000. Faz assim, ó.
2: Boa noite, Mix. Boa. Aqui é a Juliana de Osasco.
0: Oi, Ju.
2: E eu quero pedir uma música da Katy Perry. Valeu!
0: Valeu!
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0: você a chamar de Mimi, é, ela vai te atender. Mariah Carey.
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0: Cantou, porque pediram, Don't Forget About Us. E você ficou com vontade de pedir uma música, não passa vontade não. É só mandar o zap pra gente, uma mensagem de voz, pro 11 983 408 mil. Você pode fazer como o Rodrigo Maciel, ele tá na cidade de Cachoeirinha, no Rio Grande do Sul. Alessandra tá em Teresina, Piauí. O Cláudio Regis tá em Governador Valadares, Rio de Janeiro, ou melhor, Minas Gerais. Ô, oh, gente, é muita, são muitas pessoas do bem ouvindo a Mix. Então, estão mandando aqui mensagem de voz pra pedir a sua música. Você não fez isso ainda, Feiura?
2: Boa noite, galera do Pedir Zap. E aí, tudo bem? Aqui é a Luana do Jaguaré. Eu queria ouvir uma música do Coldplay.
0: Vamos ouvir.
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1: E aí, rapaziada do Pede no Zap, boa noite. Eu queria pedir a música Amei Te Ver, do Thiago York. Valeu.
0: Receba.
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